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0: de Atlântida. A gente vai dar sequência aqui na programação da rádio nessa vibe de verão, rolando o melhor do hip hop pra vocês. Aquele som que sempre dominou as pistas. Vamos relembrar por aqui no programa Mixtape, então é só hit pra vocês. In your mouth. A gente também está nas redes sociais, chega junto no Instagram, @NitroDi. Também @programa_mixtape e @rede_Atlântida pra ficar na sintonia com a gente também por ali no Instagram, certo? A gente vai mandando um salve por aqui. Fiquem junto com a gente. A partir de agora, só sonzeira pra vocês aqui no Mixtape.
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1: Vamos que vamos, esse é o programa Mixtape, de volta aqui na Atlântida. Chega junto com a gente, arroba Nitrodi, arroba programa underline Mixtape, tudo no Instagram, cola por lá pra saber o que tá rolando aqui.
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1: Vamos seguir de som.

Melody, rolando o melhor do hip hop pra vocês. Só sonzeira aqui pra vocês, numa seleção muito especial, ok? Mandar um abraço pra todo mundo que tem se comunicado com a gente através das redes sociais.

0: aqui, Mixtape. Até sábado que vem, 21 horas. Fui.
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3: E olha só a dúvida da Malu. Ela diz o seguinte: doutor, morro de vergonha de ir ao médico. Tenho 21 anos e nunca tive desejo por ninguém. Nem beijando, nas preliminares, nem nada. Não é por causa de remédios, porque eu não tomo. E também não é depressão, nem nenhum outro problema de saúde. Não sei mais o que fazer. Já namorei por 6 anos, mas nunca senti nenhum desejo. Maju, então, a tua dúvida é boa. Quando a gente fala em falta de desejo, a gente tem várias explicações. Então, às vezes, existe uma alteração hormonal, às vezes existe alguma questão psicológica, né? Mesmo você não estando deprimida, existe alguma questão psicológica que pode estar te bloqueando. Além disso, existem pessoas que durante a sua vida, ou boa parte da sua vida, não tem desejo sexual nenhum. São as pessoas que a gente chama de assexuados. Então, pra gente entender o que está acontecendo com você, eu acho que vai ser importante você procurar algum tipo de ajuda. Duas sugestões. Uma ginecologista, para ver a parte física, a parte médica, e talvez uma psicóloga para discutir com você algumas questões emocionais ou psicológicas que podem estar te atrapalhando. Agora, se essa falta de desejo não te incomoda, se você tá bem com isso, também é uma questão importante para você discutir com esse profissional, tá bom? Dúvidas? @JairoBauerOficial.
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20: Ariel B. Ariel B. Opa, tá na Atlântida, a rádio das nossas vidas. E a partir de agora tu vai ouvir o melhor do funk aqui na Atlântida. O maior programa de funk do sul do Brasil. Então já pega o teu celular, grava um vídeo ouvindo o programa e me marca lá no Insta, no @oarielb. Vou estar contigo aqui nessa próxima hora, então me manda um direct com teu funk favorito, teu nome e a cidade que tu tá ouvindo. E agora chega de papo e bora pra música!

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3: Tá curtindo? Então tu tá ouvindo o B de baile aqui na Atlântida, o melhor programa de funk do sul do Brasil. Eu sou Ariel B e tô contigo nessa noite. Quero saber de onde tu tá ouvindo. Me chama ali no direct, manda teu nome, tua cidade e o funk que não pode faltar no teu baile. E já aproveita, grava um story ouvindo o programa, me marca no @oarielb. Aqui é funk de verdade, do jeito que tem que

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0: 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Então grava o story, me marca no @oArielB e me manda lá no meu direct o teu funk favorito com teu nome e a cidade que tu tá ouvindo.

0: Sampaio, chamando o Pedro Sampaio.
1: Pedro Sampaio. Vai.
2: Chegando ao final de mais um B de Baile aqui na Atlântida, a rádio do planeta. Obrigado a todo mundo que ouviu, mandou mensagem, marcou lá nos stories e fortaleceu o programa. Lembra, B de Baile, de segunda a sábado, 10 da noite, o maior programa de funk do sul do Brasil. Eu sou o Ariel B e até a próxima. Valeu!

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19: Atlântida, essa é a rádio das nossas vidas, a melhor vibe do FM. Um ótimo sábado para você que tá chegando agora em toda a Rede Atlântida. A partir de agora, a Rede Atlântida, Santa Catarina e Rio Grande do Sul, é o sul do Brasil chegando com a boa música eletrônica em parceria com um dos melhores clubes do mundo. Tô falando do nosso querido e amado Green Valley Station. Está no ar e hoje com Mind Against, dupla formada pelos irmãos italianos Alessandro e Federico Fonini. Sonzeira, gringa, de primeira qualidade, os irmãos que tocam juntos há um bom tempo, uma mixagem praticamente telepática, os caras se entendem muito no palco, fazem uma sonzeira que remete aí às trilhas sonoras psicodélicas dos anos 80, ou seja, o set é uma viagem do início ao fim com uma sonzeira que eu tenho certeza que você não vai deixar de aumentar o volume em um só minuto. E lembrando, para você ficar por dentro de tudo que rola na programação aqui da Atlântida e também do clube, siga @greenvalleybr no Instagram para você não perder as novidades do clube em primeira mão, lineups, datas, e daqui um pouquinho eu já faço um convite

0: especial pra você que tá ligado no nosso Green Valley Stage. Agora aumente seu volume, fique bem à vontade, porque tá começando Mind Against.
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0: Nossas vidas é a melhor vibe do FM, é a melhor vibe da música eletrônica. E assim a gente vai chegando ao fim de mais uma edição do nosso Green Valley Station, com Mind Against, do começo ao fim, com muita música eletrônica. E quem já é fã, reconheceu a assinatura dos irmãos em cada transição. E quem está conhecendo agora, eu tenho certeza que achou um ótimo ponto de partida para conferir esses dois grandes nomes da cena eletrônica mundial. Lembrando, todo sábado tem o melhor da música eletrônica aqui no nosso Green Valley Stage. E falando em novidades, vamos reforçar aqui o convite pra galera. Tem Edelbrook dia 10 de outubro na pista do Green Valley, e no dia 2 de janeiro, já tá confirmado, tem Artbat. Então bora curtir essas festas, ingressos à venda pelo site greenvalleybr.com. Quer ficar por dentro de tudo que acontece? Então segue também o arroba Green Valley BR nas redes sociais, e lá você fica por dentro de tudo que rola em uma das melhores pistas de música eletrônica do mundo. Era isso então, rapaziada. Valeu Rio Grande do Sul, valeu Santa Catarina. Eu, arroba TT Trevisol, vou ficando por aqui, e a gente se encontra sábado que vem em mais uma edição do nosso Green Valley Station. Valeu, até mais, aproveite.
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6: Muito boa noite para você sintonizado aqui na Atlântida, Rádio das Nossas Vidas. Estamos no ar com o ATL DJ Weekend, a trilha sonora oficial do seu final de semana. Eu sou arroba Guzanoto, seja muito bem-vindo por aqui. É bom demais ter a sua companhia pra gente passar juntos por aqui o final de semana, tocando muita sonzeira. Para você participar comigo, pedir o seu som, arroba ATL DJ Oficial é o nosso Insta. Eu vou começar de músicas com a sonzeira de Silva Bumpa. Esse som tá no topo do chart de Dance Music da BBC de Londres. A faixa chama-se On Tonight e começa a nossa noite de músicas.

0: Calvin Harris e Jay-Z com Satisfy, fechando o primeiro bloco de sons. Também toquei Forever Young, na versão remix de Fall You What. Na sequência, Fade Web vs Stardust com Trap Queen. Também tivemos por aqui o bloco da Candy Shop com Gracie Abrams vs Nelly Furtado. Na sequência, Lady Gaga e Dulce com Runway. Também Taylor Swift com Opalite, pra gente fechar a primeira meia hora de músicas.
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0: Antes mesmo de ser lançada oficialmente, essa faixa já estava circulando entre os DJs. A primeira versão apareceu no Essential Mix da BBC ainda em 2010 e a versão final foi apresentada no Ultra Music Festival do ano seguinte. O detalhe que virou a assinatura da faixa veio de Etta James, num vocal de 1962 que o Avicii resgatou e colocou no centro de uma produção completamente nova. A faixa chegou ao primeiro lugar ainda no lançamento na Suécia aí na Noruega e ainda rendeu uma indicação ao Grammy. Estamos falando da sonzeira de Avicii com Levels.

0: Jonas Blue, Malive, a faixa Edge of Desire, pra gente fechar o primeiro bloco do ATL DJ Weekend, aqui nas ondas da Rede Atlântida. Eu vou pra um breve intervalo comercial, vou tocar a saideira por aqui, daqui a pouquinho eu volto pra tocar muito mais música, pra gente fechar de sons The Clots e a faixa Neutron Dance. Volto já.
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Esse é o som de Alex Warren com Fever Dream. A versão remix é de Apollo, para fechar mais um bloco de músicas do ATL DJ para todo o sul do Brasil, aqui nas ondas da Rede Atlântida. Eu sou arroba Guzanotto, muito obrigado pela sua parceria. Para você seguir conectado com a gente, arroba ATL DJ Oficial é o nosso Insta. Eu vou fechando de músicas pra gente fechar a edição com a sonzeira de Calvin Harris na versão remix de Side Piece pra Sweet Nothing. Um ótimo final de semana pra você e uma ótima noite. Até mais!

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2: Aí a esposa do mestre chega toda animada e diz: ai, mestre, hoje eu quero namorar. Estou cheia de vontade. E aí o mestre, cansado, depois subiu um monte o dia inteiro, pensa: não posso decepcionar minha gafanhota. Então ele toma dois Viagras. Pouco tempo depois a esposa entra no quarto e vê o lençol levantando, fazendo uma verdadeira barraca. O mestre, querendo garantir o serviço, resolve tomar mais um Viagra. A barraca fica ainda mais impressionante. E a esposa pergunta: ai, mestre, amor, posso olhar por baixo do lençol? E aí o mestre: pode sim! Minha gafanhota safadinha, mestre, quer confusão! Ela levanta o lençol e na mesma hora o lençol despenca. Sem entender nada, ela pergunta: mestre, o que aconteceu?
3: Não acredito! Ele te reconheceu!
4: Que bárbaro!
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1: 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Ele foi no mictório que fica um do lado do outro e chegou um cara bem baixinho do lado dele. Vai bem baixinho mesmo. Batia na cintura dele, assim, né? E o cara ali no mictório, olhando assim, olhou pro lado e falou, nossa, gente, que grande... Que aí o cara, ah, para de olhar. Não, nossa, é muito grande. Eu nunca vi uma coisa tão grande. Sim, deixa eu botar na boca. O cara falou, não, não, por favor, deixa eu colocar na boca. O cara bem baixinho, né, na cintura dele, assim. Daí o cara falou, tá, tá. Olhou pros lados, assim. E aí o cara, não, assim, ó, eu até pego um banquinho. Aí ele puxou um banquinho que tinha no banheiro. O cara deixou, ele subiu no banquinho e botou na boca, né. E mordeu. E mordeu e falou assim, ó, é um assalto, passa tudo, senão eu pulo do banquinho.
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1: Lembrei do cara que entrou no bar e disse: quem aqui deu um soco no meu irmão? E aquele silêncio no bar, se levantou logo 2 metros de altura e disse: fui eu que dei um soco no teu irmão, porque disse que é rico o soco.
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2: Olha só a dúvida do Edu. Doutor, meu pai tem andado nos últimos meses muito para baixo, desanimado, até desconfio que talvez ele esteja com depressão. Na minha opinião, tudo teve início quando ele começou a apostar nas bets. Ele fica vidrado nisso e tenho certeza que perde muito mais do que ganha. Uma coisa pode ter relação com a outra? Sim, Edu, uma coisa pode ter bastante relação com a outra. E muitas vezes a pessoa tem uma dificuldade muito grande de entender que esse comportamento pode comprometer a sua saúde mental, a sua saúde emocional. E claro que pode. Quando a gente fala em saúde, a gente fala de uma saúde integral, que engloba a saúde física, a saúde mental, a saúde familiar, a saúde financeira. Então, se o seu pai está mal do ponto de vista financeiro, porque ele está apostando e está perdendo, e fica com esse desejo de apostar cada vez mais para tentar recuperar o prejuízo, isso pode, sem dúvida nenhuma, impactar a sua saúde mental. E esse endividamento gera ansiedade, gera vergonha, conflitos familiares, queda de produtividade e um sofrimento intenso. Então, eu acho que é uma questão muito importante que você converse com seu pai sobre isso que ele está enfrentando e que juntos vocês possam pensar em alternativas para que ele pare de apostar. Às vezes sozinho, às vezes com o auxílio de um profissional de saúde mental, tá bom? Dúvidas? @ Jairo Bauer Oficial.
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0: Olha só, o que tu vai ouvir agora é o resumo de tudo que nós fizemos de pior e melhor a semana aqui no Pretinho Básico. Que levou a facada?
1: O nego velho tá na delegacia e o delegado olha pra ele assim: ô, nego velho, sabe tu?

0: a bateria? Não, claro que não, né, meu querido? Não sei tocar a bateria.
1: Mas então por que tu roubou a bateria do teu vizinho?
0: Porque ele também não sabe tocar. Né?
2: Se tu quiser mais momento como esse, vai lá na TLTV, no YouTube, que tu vai achar muito legal. Tá legal? Muito obrigado.

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2: Olha só a dúvida do Edu. Doutor, meu pai tem andado nos últimos meses muito para baixo, desanimado, até desconfio que talvez ele esteja com depressão. Na minha opinião, tudo teve início quando ele começou a apostar nas bets. Ele fica vidrado nisso e tenho certeza que perde muito mais do que ganha. Uma coisa pode ter relação com a outra? Sim, Edu, uma coisa pode ter bastante relação com a outra. E muitas vezes a pessoa tem uma dificuldade muito grande de entender que esse comportamento pode comprometer a sua saúde mental, a sua saúde emocional. E claro que pode. Quando a gente fala em saúde, a gente fala de uma saúde integral, que engloba a saúde física, a saúde mental, a saúde familiar, a saúde financeira. Então, se o seu pai está mal do ponto de vista financeiro, porque ele está apostando e está perdendo, e fica com esse desejo de apostar cada vez mais para tentar recuperar o prejuízo, isso pode, sem dúvida nenhuma, impactar a sua saúde mental. E esse endividamento gera ansiedade, gera vergonha, conflitos familiares, queda de produtividade e um sofrimento intenso. Então, eu acho que é uma questão muito importante que você converse com seu pai sobre isso que ele está enfrentando e que juntos vocês possam pensar em alternativas para que ele pare de apostar. Às vezes sozinho, às vezes com o auxílio de um profissional de saúde mental, tá bom? Dúvidas? @JairoBauerOficial.
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0: Olha só, o que tu vai ouvir agora é o resumo de tudo que nós fizemos de pior e melhor a semana aqui no Pretinho Básico. Que levou a facada?
1: Bom, o cara, ele entrou no bar e disse pro garçom: me vê três pães. Pois o garçom, pô, aqui é um bar, né? Não tem pão. E o cara foi lá e três socos na cara do garçom.
2: Tá, tá, tá.
1: E o garçom, assim, ó, ah, que desgraçado, mano. Que cara desgraçado. Ele foi assim outro dia: me vê três pães. O garçom, não tem, isso aqui é um bar, não tem pão. E ele, tá, tá, tá. Três socos na cara do garçom. O garçom, assim, ó, ah, não vai ficar assim. Agora não vai ficar assim. Sabe o que eu vou fazer? Eu vou garantir que vai ter pão quando ele voltar aqui. E aí o cara voltou no outro dia: me vê três pães. Tem? E o garçom, tem, tem aqui. Três pães. E aí o cara pegou e mirou de novo. Tá, tá, tá. Três socos na cara do garçom e falou aqui, ó: onde já se viu um bar com pão?
3: Tá bom.
1: É bom, é bom, é bom.
3: É bom, é bom.
0: Se tu quiser, se tu quiser, se tu quiser mais momentos como esse, vai lá na TLTV, no YouTube, que tu vai achar muito legal. Tá legal? Muito obrigado.

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2: Olha só a dúvida do Edu. Doutor, meu pai tem andado nos últimos meses muito para baixo, desanimado, até desconfio que talvez ele esteja com depressão. Na minha opinião, tudo teve início quando ele começou a apostar nas bets. Ele fica vidrado nisso e tenho certeza que perde muito mais do que ganha. Uma coisa pode ter relação com a outra? Sim, Edu, uma coisa pode ter bastante relação com a outra. E muitas vezes a pessoa tem uma dificuldade muito grande de entender que esse comportamento pode comprometer a sua saúde mental, a sua saúde emocional. E claro que pode. Quando a gente fala em saúde, a gente fala de uma saúde integral, que engloba a saúde física, a saúde mental, a saúde familiar, a saúde financeira. Então, se o seu pai está mal do ponto de vista financeiro, porque ele está apostando e está perdendo, e fica com esse desejo de apostar cada vez mais para tentar recuperar o prejuízo, isso pode, sem dúvida nenhuma, impactar a sua saúde mental. E esse endividamento gera ansiedade, gera vergonha, conflitos familiares, queda de produtividade e um sofrimento intenso. Então, eu acho que é uma questão muito importante que você converse com seu pai sobre isso que ele está enfrentando e que juntos vocês possam pensar em alternativas para que ele pare de apostar. Às vezes sozinho, às vezes com o auxílio de um profissional de saúde mental, tá bom? Dúvidas? @JairoBauerOficial.
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1: Planeta Atlântida, Floripa, muito obrigado.

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2: E olha só a dúvida da Malu. Ela diz o seguinte: doutor, morro de vergonha de ir ao médico. Tenho 21 anos e nunca tive desejo por ninguém. Nem beijando, nas preliminares, nem nada. Não é por causa de remédios, porque eu não tomo. E também não é depressão, nem nenhum outro problema de saúde. Não sei mais o que fazer. Já namorei por 6 anos, mas nunca senti nenhum desejo. Mas, Ju, então, a tua dúvida é boa. Quando a gente fala em falta de desejo, a gente tem várias explicações. Então, às vezes existe uma alteração hormonal, às vezes existe alguma questão psicológica, né? Mesmo você não estando deprimida, existe alguma questão psicológica que pode estar te bloqueando. Além disso, existem pessoas que durante a sua vida, ou boa parte da sua vida, não tem desejo sexual nenhum. São as pessoas que a gente chama de assexuados. Então, pra gente entender o que que tá acontecendo com você, eu acho que vai ser importante você procurar algum tipo de ajuda. Duas sugestões: uma ginecologista para ver a parte física, a parte médica, e talvez uma psicóloga para discutir com você algumas questões emocionais ou psicológicas que podem estar te atrapalhando. Agora, se essa falta de desejo não te incomoda, se você tá bem com isso, também é uma questão importante para você discutir com esse profissional, tá bom? Dúvidas? @ Jairo Bauer Oficial.
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0: Olha só, o que tu vai ouvir agora é o resumo de tudo que nós fizemos de pior e melhor a semana aqui no Pretinho Básico. Quem levou a facada?
1: Lembrei do cara que entrou no bar e disse assim, quem aqui deu um soco no meu irmão? Aquele silêncio no bar, assim, levantou logo 2 metros de altura e disse, fui eu que dei um soco no teu irmão, porque disse, que rico soco.
0: Se tu quiser mais momento como esse, vai lá na TLTV, no YouTube, que tu vai achar muito legal. Tá legal? Muito obrigado.

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1: Programa não recomendado para menores de 14 anos, meu irmão.
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4: cedo, se alimentar bem, tomar uma aguinha, né?
2: Olá, Alexandre Fetter.
5: Olá, boa tarde, amigo e amiga ligados na Atlântida, a rádio das nossas vidas, geração de conteúdo inteligente do sul do Brasil para o mundo inteiro. Estamos chegando com o primeiro shot de Pretinho Básico deste 9 de setembro de 2026 para os amigos dos biscoitos Zezé, carinho que vem de família há 58 anos. Tô com uma pacoteira de Zezé aqui, bolo de mel, biscoito doce. Ivan, boa tarde.
6: E aí, Leandro,
5: hoje eu vou te dar esse pacote, mas eu não vou jogar em ti como eu joguei o último.
7: A grosseria.
5: Fui de uma grosseria.
7: Merecia ser expulso.
5: Perdoável, como fui perdoado.
6: Não tomou nem cartão.
7: Fica tranquilo. Se fosse comigo, hoje... eu tinha te dado um foguete no
5: eu
7: programa.
5: Eu sei, cara, eu sei, porque nós temos essa intimidade, né?
6: É, eu não tenho pra dar um
5: foguete. Ele não tem. Tu me daria um foguete, eu aceitaria de boa, seguiria a vida.
7: Seguiria o programa.
5: Exatamente. 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Rafinha Menegaz, boa tarde.
7: Baita tarde, baita dia pra nós.
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8: Fala, Alexandre.
5: Tudo bem, gatão?
8: Tudo certo, tudo ótima lindo. Quarta-feira.
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6: E aí, rei, tranquilo?
5: Tudo bem, irmão. Fala aí, Rafael Gomes.
8: Fala, Alexandre, boa tarde.
5: Muito boa tarde. 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É o card de apresentadores do Pretinho Básico e dos destaques aí.
6: E aí, meu irmão, tranquilo?
7: Estoura umas
5: acordou
6: da pena. Pra minha galera aí, minha banda.
5: Qual é a tua galera?
6: A galera do reggae nova, né?
7: Ah, não.
6: Tô com uma banda nova, não,
7: recebi,
6: né?
7: Recebi esse material aí.
6: Ainda não?
5: Qual é a banda?
6: Marofa Carioca.
5: Marofa Carioca é um baita nome, cara.
6: Nossa banda de reggae, Marofa Carioca.
5: Tem a Farofa Carioca, de samba, né?
6: Onde surgiu o Seu Jorge, né, meu irmão?
8: Tá, e qual é o grande hit?
6: Não, calma.
5: Da Marofa?
6: Da Marofa.
5: Ou da Farofa?
8: Da Marofa.
5: Da Marofa.
6: Nós estamos com o povo.
5: Estamos procurando ainda, né, meu irmão?
8: Calma. A banda sem o hit.
6: Não, mas a banda tá chegando devagarinho. Os gritos ouvindo do Maranhão.
5: Devagar.
8: A Marofa é carioca e é do Maranhão a banda.
6: Não. A Farofa Carioca é carioca. A Marofa Carioca é do Maranhão.
7: São Luís do Maranhão.
6: Cantando.
7: Jamaica brasileira. Conhece o Pause, provavelmente.
6: Não, e a gente. O Pause é nosso padrinho.
7: Ah, então fechou, vai estourar.
6: A gente tá cantando sucesso.
5: Eu vou falar em pausa, sabe, e mandar um abraço pro Porãzinho, né? Porãzinho tá ativo em férias, no ativo no grupo, em Acusona. Férias e ativo no grupo, né, cara? Eu tô a fim de printar aquela tela ali e postar, cara, pra galera ver que o Pretinho Básico é aquilo ali.
8: É, aquele, né? É o grupo do... As pessoas acham que a gente se manda putaria.
5: Mas exato.
8: Acho que a gente fica de sacanagem.
5: Exato.
8: Aquilo é só briga.
5: É a vida real do Pretinho Básico.
6: Do Insta.
5: O Pretinho Básico, ele tá sempre a dois palitos de acabar. Sempre a dois palitos de acabar, empurradaria, pancadaria, ofensa, aí, dedo no olho.
6: A gente acende os dois palitos e fica de boa, né?
7: É isso aí.
5: É brincadeira, quatro rapaz. Vini, brincadeira, né? Que somos todos amigos.
6: O sucesso já cantou a pedra já.
5: Mas já mudamos de assunto, vamos voltar.
7: Já tem até o Ivan.
5: Isso. Não,
6: tem o meu hit.
5: Qual é o hit da pedra?
6: Da Marofa Carioca.
7: Qual?
6: Que gravou Martina Vil.
7: Ah, tá.
5: Qual é?
6: Devagar. Marofa Carioca.
5: Vocês viram, pelo amor de Deus, o vídeo de uma homenagem à Rita Lee? Foi isso?
8: Não.
5: Não? Uma banda, não sei onde, fazendo uma homenagem à Rita Lee. A menina cantando pra um lado. Ela ia pra Joinville.
9: e a banda ia pra Passo Fundo.
7: Ah, isso é legal, né?
9: E não se encontraram em Florianópolis. Pô. Inacreditável, cara. É constrangedor. Vou procurar e mostrar pra vocês.
7: Nossa, como que é bom de geografia, Alexandre.
8: É, né? Nossa, que analogia gostosa de se
9: ouvir. Gostou, Sandrinho?
8: Pra quem dirige por todo esse
9: que
8: estado.
9: Que delícia. Por falar em quem dirige, olha que legal o dia de hoje, Rafinha. Hoje este dia é nosso. Dia nós fazer quase, quase. Hoje é dia da velocidade.
7: Ah, eu lembro eu e tu indo pro planeta.
8: Planeta.
9: Cara, eu preciso dizer isso.
6: Eu sou testemunha.
9: Eu adoro velocidade.
7: Eu também.
9: Cara.
7: Eu não
9: ainda
7: sei
9: mais se eu tiver no controle.
7: Eu não sei andar devagar.
6: A gente foi almoçar, se atrasou. Chegamos em
7: deu
6: tempo.
7: Um churrozinho, não. Deu um churrozinho no
9: meio. Sim, é que o guerreiro se apavorou também, né? O guerreiro não estava acostumado com 340 na freeway.
7: Não, era Hot Wheels.
6: Não, Hot Wheels. Não, bateu. Tá, carne gorda com latão e,
9: é. E o café preto depois.
7: É, isso aí.
9: Isso aí.
7: Mas teve planeta.
6: E muitas ligações, né?
9: Aliás, viu? Vem aí mais um, né? Vem aí mais um planeta.
8: Tá tendo reunião hoje, hein?
9: Tá tendo reunião hoje.
6: E vem aí o nosso palco, né?
9: Qual é o nosso palco?
6: Palco Ivan.
9: Comendo palco agora. Comendo.
6: Não, palco Ivan e Joia Rara.
9: Ah, é?
6: Várias atrações.
7: Peraí, que estamos mudando de lugar
9: só
7: aí.
9: Só Joia Rara. Melhor pra eu te ver melhor.
6: Tá, amigo, o microfone ali não funciona.
9: Tu tá tentando falar e eu não te ouço, é isso? A hora você tá tentando falar.
6: Melhor mudar de lugar do que chamar a atenção
9: tá pro programa mudar.
7: Né? Que a voz tá boa
6: tá
7: também,
6: fumando,
7: né?
6: Você é, voltou a fumar? O que houve?
9: Bom, agora, né?
6: Tomei um golpe, né?
9: Hã?
6: Tomei um golpe, né?
9: Golpe? Que golpe?
6: Foi mexer com o cara, ele era do
9: jiu-jitsu. Ah, gogó não tem músculo, né? Fica a dica.
6: É. Eu fiquei sabendo agora.
9: Quer bater em alguém e machucar, bate no gogó.
6: Entra aqui,
9: mas nós somos contra a violência.
7: Ou dá um chute bem no meio do saco do cara.
9: Exatamente. Né? Além do dia da velocidade, hoje é dia do administrador. Um abraço a você, administrador, e também é dia do médico veterinário.
7: Oh, ah, legal, hein?
9: Então, um abraço a você, profissional, veterinário, administrador.
7: Tá me chamando de animal.
9: E
7: mesmo.
9: Você que gosta de velocidade.
8: Parabéns pra minha mãe. Minha mãe é administradora.
9: Oh, legal.
8: Carla.
9: Legal,
8: tá em
9: legal.
8: Casa se recuperando.
9: O nome da tua mãe é Carla?
8: Carla Samanta.
9: Que legal, cara. Nunca vi o nome de mãe Carla.
8: Mãe Carla com K.
9: Mãe da Carla Samanta.
8: Carla Samanta.
9: Olha, que legal.
8: Irmã da Karen Sabrina e da Kátia Samara.
9: Olha isso.
8: Se tivesse o homem, ia ser o Kama Sutra.
9: Kama Sutra.
8: É.
6: Carla. Carla,
9: muito bom. Ó, oh, petinho Carla. Básico. O petinho básico é o Rory. Rory Gallagher. Nossa, filho. De
6: aí,
9: filhote, perdão.
6: Sim.
8: É a Rory.
9: Ah, é a Rory. Tá. A Rory, filhote de 5 meses de pastor alemão.
6: Alexandre, é da mesma linhada.
9: Ah, cara, 5 mesezinhos, um pastor alemão, que delícia.
6: Vai pra esse tamanho todo em
9: cima. Dos tutores Lucas e Gabriele Heinrich, de Santiago.
7: Não pode ser numa pena, é um dog desse.
6: Não, cara, tem que fazer mal pro cachorro.
7: Não, claro, principalmente pra fazer mal pro cachorro.
6: Casa.
9: É, ou se tu tem o compromisso de sair 4 vezes no dia com ele.
6: Assim. Ah, mas assim, é ruim, tem que ter parte.
7: Uma hora ele vai ficar sozinho.
9: É que alguém tá nos escutando agora e mora com o cachorro no apartamento.
7: Não, mora, mas eu só acho que pode ser um lugar com mais espaço.
6: E outra, ele tem o negócio de cuidar, de vigiar, ele precisa.
7: Vai quebrar nada aí. Nós vamos quebrar os equipamentos.
9: A gente vai precisar do equipamento pra depois.
6: Tem mais programas ainda hoje.
9: Desculpa.
7: Já, tu viu, né, na mão ali.
6: Ele tem o instinto de segurança.
9: Sou grosso, desculpa que eu sou grosso.
8: Olha, Xê, o que aconteceu? Tu tá jogando golfe?
9: Não, cara, golfe não é exatamente o meu esporte.
8: Sinuca?
9: Jogo, gosto.
8: Tu tá com uma luva numa mão só?
9: Essa luva na mão só é para tendinite.
7: É o Michael Jackson.
9: É uma isso, é tipo o Michael Jackson. É uma luva de compressão para o tendão do pomo aqui. Esse tendão chama-se pomo.
10: Eu já sei o que que é isso,
9: o
10: Alexandre.
9: O que é isso, mestre? Boa tarde.
10: Mal educado.
9: Boa
10: é muita bronha do nosso metera.
8: Ah, tu é destro?
9: Sou destro.
8: E tu?
9: Na verdade, eu sou ambidestro, né? Eu bato com as duas.
7: Não é.
9: Tu bate? Sou.
6: Aí tu ganha dobrado.
9: No futebol, né? No futebol.
7: Não, foi o que eu pensei.
9: Sim.
7: Então, e eu tá tô falando aqui? Do futebol.
9: Tá fazendo
7: aqui? Aliás, vai no Inter.
9: Aliás, eu queria sugerir a você que tá fazendo o sobreuso, né? A sobrecarga do uso do telefone celular, do smartphone. Isso aqui, cara, essa tendinite. Essa tendinite é em função da digitação.
8: Isso vai acabar em 10 anos.
9: Da digitação.
8: Isso vai acabar em 10 anos.
9: Bom, mas eu posso acabar antes de 10 anos, cara.
7: Não vai. Mas pode morrer. morrer amanhã.
9: É verdade. Tá,
7: mas aí a
9: tomara
7: gente
9: que não, né? Não,
7: tomara, mas todo mundo pode morrer agora.
9: Agora. Sim,
7: mas
8: a gente vai ficar pensando nisso só.
6: Mal vamos... Fetter vai no gol.
7: Eu não penso nisso. A tua hora vai chegar em algum momento.
8: Isso
7: e eu
8: é uma ameaça?
7: Isso... Não, isso aqui.
6: É que pra morrer.
8: Basta estar vivo.
6: Não.
8: Não.
6: Basta mexer com alguém errado.
9: Também.
6: Aí tu tá. Por exemplo, nós estamos aqui de boa conversando, batendo um papo. Daqui a pouco falam mal de alguém, a pessoa vem aqui fora, zero hora.
7: O agiota vem te cobrar.
6: Tipo quem? Zero hora.
7: Mal, tipo quem?
6: Galera do Krav Maga.
7: No Krav Maga.
9: É ruim, hein?
6: Alguns gêneros musicais. Um pai que prometeram um bagulho.
7: Três letras.
6: Vou te dar um exemplo. Um pai, quando promete um fardamento pra criança de 4 anos.
9: É verdade. Aham, o pai fica louco porque criou uma expectativa na criança.
6: Vem aqui. Plão!
7: Tá, mas plão. O joia já foi adquirir, não.
6: Já nego, foi lá na Zeca Maria?
9: O barulho é assim, ó. Plique, plaque.
6: Nego, por incrível que pareça.
9: Tá na mão.
6: O Zeca tem ali infantil, né?
9: Não, essa não é a questão, é tu já comprou o material?
6: Nego, calma, tô junto.
8: Porque vocês viram a ironia, né? Onde mora o Benjamin que vai ganhar o kit completo do
9: onde?
8: Zeca?
9: Onde ele mora?
6: Tu é uma tia.
8: São José.
9: Que
6: é
9: uma
6: tia fofoquinha.
9: Ah, entendi, São José, claro.
6: É, olha, tu tem razão mesmo. Eu que digo, chama.
7: Esse aqui é uma tia fofoqueira. Tu tá usando, não, tu tá usando uma tática, falar pra ver se São José te manda essa parada.
9: É.
7: Tu tem que ir lá comprar
9: tem
7: e mandar
9: lá comprar,
7: pro
9: joia.
7: É, tá muito falado.
6: Eu sou o São José, nego. Eu sou o seu José. Olha pra mim, eles não vão te mandar.
7: Não vão.
9: Olhem pra mim.
6: Eles estão na Série C do Brasileiro.
9: Olhem pra mim, vamos em frente. O nosso petinho básico, a Rory. É a Rory, tem certeza?
6: Isso, a Rory.
9: É. 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É da Supra Pets e tem também o Funny Dog, o Funny Cat, o Funny Bunny. Eu tô apaixonado pela Rory.
8: É em breve, Alexandre.
9: Pá, que coisa linda. Olha o porte desse bicho.
6: Eu já te falei, cara, tu vai levar pra tua casa, a rodada fica nesse papo. Eu não quero.
8: Mas a gente só tem uma pergunta: macho ou fêmea?
6: Fêmea é mais legal.
9: É uma pergunta difícil de responder.
7: É melhor a fêmea e já a castradinha.
9: É, claro, fêmea, castradinha.
7: O cachorro macho vai levantar a perna e vai mijar tua baia toda.
6: Vai ficar só o batom ali na
7: frente. Falaram que não dá pra levar o bicho pro apartamento, né? Mas o fé não. É. Mas tem espaço, né?
9: Eu moro em casa.
6: Que bom, né?
8: A gente não sabia se podia contar.
9: Nossa, qual é a diferença?
7: Lá em Eldorado, né?
8: Tá,
7: lá
8: é sim, Eldorado. O cara vai lá. Ah, então eu sei onde é.
7: Ali!
8: Ele posta,
7: posta
8: os stories, aí vem a única casa da rua é a dele. Ah,
6: Eldorado numa boa.
9: Nosso ouvinte aniversariante, William Santos. Ele é corretor de imóveis da Auxiliadora Predial Petrópolis, aqui de Porto Alegre.
6: Boa!
9: Fazendo 36 anos. Parabéns, William! Saúde, vida longa, irmão. Aniversariantes famosos, começando com o lutador de MMA, o José Aldo. O José Aldo fazendo 40 anos.
7: Tá marrom.
6: Só, mano.
8: Um filme, o filme. Obrigado, Gomes, pela informação.
9: Tá judiado, Zé Aldo.
8: É uma ruim.
6: Pô, é
8: não, se não fosse tu falasse.
6: Eu ia mandar a merda agora. Quem me dá, Lisialdo? Se legal, vem aqui na rádio. Vem brigar comigo.
9: Maria Rita, a cantora Maria Rita, fazendo 49 anos.
7: Filha. É atual,
9: filha da Elis Regina.
8: Não, é de amanhã.
6: E fez o. E também ex-companheira do Falcão do Rapa.
9: Também.
7: Tá, mas faz tempo.
6: Não, mas eu não falei que ele é atual.
7: Faz tempo.
8: Ela é filha do Elis Regina, faz tempo também.
6: E fizeram a propaganda junto. E a pessoa ficou bolado.
8: Ah, foi a primeira personalidade brasileira a aparecer em A.
6: A mãe é dela. Que se mexe
8: é verdade.
6: Tudo.
8: Baita ponto, Ivan.
6: A mãe é dela.
8: Se ela quer criar a mãe dela, ela vai criar, velho.
6: Porra, deu spoiler.
8: Para e pensa agora. De gente que já perdeu o pai e mãe. Não ia querer um videozão do pai e da mãe?
9: Claro.
6: De
9: não
6: querer.
9: Sei.
6: Não, não sei. Não sei. Não quero. Não quero.
9: Eu quero.
6: O espólio da Elis Regina é de propriedade de quem? As obras
8: dos filhos da Elis Regina.
6: Mas é, Rafa, e eles fazem o que eles quiserem.
8: Eu tô contigo porque pouca gente vai saber o que é ser filho de uma pessoa tão conhecida
6: claro,
8: assim.
6: Claro, velho.
8: Tão gigantesca assim, que tem uma obra e tal.
6: Aí ela quer ver a mãe dela cantando com ela. Deixa ela ver a mãe dela cantando com ela. Os filhos do Pélix são filhos de uma pessoa gigantesca.
9: Vamos em frente com os aniversariantes. Michel Bublé. Tá de aniversário hoje. Michel Bublé. Pá! Fazendo 51 anos.
6: Michael Bublé?
9: Michel, ele é canadense.
6: Isso aí é anos 90?
9: Isso aí.
6: Aquele CD é 7 milhões.
9: 2000.
6: Não, 2000. Não é isso aí, né?
9: 2000.
6: Não. Isso aí não é tipo W?
7: Não.
6: Não.
7: Não,
6: não,
7: não
6: é nada W?
7: Com W?
6: Não é W?
7: Não é. É mais elegante. Isso é música, cara.
6: Não, mas.
7: É música.
9: É um troço mais John Legend. Tá ligado no John Legend?
7: Também não.
6: O Legenda.
9: Não sabe quem é John Legend.
8: É uma legenda. É uma legenda. É uma legenda da música.
9: Tá bem.
6: Tem gente que não conhece o Michael Bublé e a gente é o Bolhas.
9: A cantora Ana Carolina tá fazendo 51 anos hoje.

0: aí, cruzei com ela.
1: Onde?
0: Onde?
1: Onde?
0: Que loja?
1: No shopping? No shopping,
0: onde tu tava? Qual shopping? Tava entre a farmácia e uma loja esportiva ali. Tava comprando roupa, eu acho, pra academia.
1: Pode ser, né?
0: Pode ser.
1: Isso, pode ser. A Ana Carolina tá fazendo 51, é isso aí.
2: Eu subo bem alto pra gritar, fiz cocô.
1: Que isso?
2: A música dela.
1: Que música é essa?
2: É da e você.
0: Não, não, não, mas a música dela é Rosas, né, cara?
1: Que nem é dela, na verdade. Totonho e Villeroy.
2: É, o que eu só quero.
1: Ah, não, Rosas não, acho que Garganta é do Totonho e Villeroy.
0: Rosas é dela.
2: Né?
0: É minha
2: mas
0: música.
2: Eu não te vejo.
0: E a Garganta.
2: Porque eu gosto é de rosas. E rosas são bola.
3: E elevador.
1: Daniel, o cantor Daniel, tá fazendo 58 anos hoje.
2: Anda devagar.
1: O craque Neto, comentarista e ex-jogador, tá fazendo 60 anos.
0: Essa é a grande verdade.
1: Tá bem? Essa é a grande verdade. Chama o Neto ali pra dar um abraço pra nós.
0: Tá almoçando,
1: ó. Já, não. Sério? Vê se o Neto tá ali.
2: Aí o chato Neto ou não?
1: Não tá ruim pra ele.
2: Fifinha, né?
1: Aí o cara que eu vou dizer uma coisa sobre o Neto, cara. Eu tinha uma certa antipatia pelo Neto. Aí eu comecei a assistir ao Neto, a ver posicionamentos do Neto, a ver comentários muito, muito embasados do Neto. Cara, eu passei a gostar, a admirar o Neto.
3: O Neto, ele tem em comum com o Galvão Bueno, ele tinha uma antipatia geral antes das redes sociais. E as redes sociais humanizaram os dois. A gente não acha mais os dois chato.
1: É, legal.
3: Todo mundo dizia que o Galvão era chato, agora ele virou um cara de rede social.
2: Mas na parada Grenal, ele é gremistão, né?
1: Quem?
2: O Neto? Neto, ele sim. Sempre, ele
1: não,
2: sempre
1: ele é corintiano. Não, mas isso não é problema. Isso não é problema nenhum, ele ser gremista, ou ser corintiano, ou ser colorado. Tô falando dele, da personalidade dele.
3: O craque Neto, dito tudo isso, é um ídolo corintiano.
1: Isso,
2: e aí ele,
1: era
2: ele,
1: por isso que eu não gostava dele.
2: E ele é um dos primeiros caras a criar a rádio Craque Neto no YouTube, transmitindo o jogo, sem imagem, só os caras narrando. Ele é um dos primeiros ali, cara.
3: E faz até hoje.
2: E bomba, cara.
0: É que ele se posiciona, ele parece ser um cara verdadeiro com a ideia dele.
2: Ele não
0: tem isso que é legal, independente de tu gostar dele ou não.
3: Sim, é isso. Vou falar isso aqui porque se tornou público, né? Mas tinha um estagiário lá na Rádio Bandeirantes,
0: sim,
3: em São
0: veio
3: Paulo,
0: à tona essa informação,
3: que, cara, o guri tava se virando, enfim, pra conseguir pagar a faculdade e tava dando ruim, porque, pô, tá difícil pagar uma faculdade, etc. Cara, o Neto foi lá e...
1: Ao vivo?
3: Pagou a faculdade.
2: Quanto que é a faculdade?
3: Pagou a faculdade dele
2: até... Essa é a verdade.
3: E não saiu papagaiando, é que acabou fazendo a história.
0: Certo, é que foi num programa, daí o corte virou, né?
1: Legal.
2: E o Neto é chato.
1: Porque nós estamos aqui pra ajudar as pessoas, né?
2: Claro,
1: essa velho. É a real.
2: Me paga uma faculdade.
1: Não, tu tem que primeiro terminar o ensino fundamental.
2: Me paga um fundamental, um supletivo.
0: Não, pode fazer é público, de graça. Daí tu não paga.
1: Não, é público.
2: Mas eu não tenho mais idade pra entrar no fundamental.
0: O problema é
3: Deus, fazer. Mas é o EJA.
1: Então, Mobral pra ti.
2: Mobral ainda existe.
1: Não sei se existe.
2: Projeto Minerva.
1: Telecurso segundo grau.
2: Pô, isso eu vi alcoolizado. Pô, montei meses e meses.
1: É mesmo?
2: Recapitulando, eu nunca vi o Telecurso 2000 e o Galpão Crioulo sóbrio. Nunca.
1: Porra, cedo da manhã.
3: E o Globo Rural.
2: Muito menos, hein? O pequeno.
1: Tá de aniversário hoje, Adam Sandler.
2: Oh,
1: o ator Adam Sandler, fazendo 60 anos. Também gosto desse cara aí.
3: Legal também.
1: Gosto desse cara
2: vai
1: aí.
2: Vai fazer falta. Que baita da.
1: Como vai fazer falta?
3: Tu não gosta dele?
1: Gosto, mas ele tá vivo.
3: Quando ele se for, ele vai
1: quando
3: fazer
1: ele
3: falta.
1: Se for, ele... Cara, mas ele tem a mesma idade que eu.
3: Tá, então, tu também vai fazer
2: tu
3: falta.
2: Vai fazer falta.
1: Porra!
0: Não, mas tá melhor que tu ali, né?
1: Obrigado.
2: Joias...
1: É rico, né, cara?
2: Joias
0: brutas. Dinheiro ajuda, né?
1: Dinheiro ajuda muito.
2: Belo porra. Filme dele, filme sério.
1: Renato Portaluppi!
2: Tá chegando aí.
1: O Pai Nato, fazendo 64 anos hoje.
3: E
1: parabéns.
3: Ídolo do Flamengo, né?
1: Eu gosto muito do Renato, gosto muito do Renato.
0: Também.
1: Sou admirador do Renato Portaluppi.
2: E olha que ele não é ídolo do Flamengo, na real.
3: Vamos ver se o Renato tá aí também.
2: O Renato não tá aí, não. Tem ninguém. Ele tá aí. Tá aí o Renato ou não?
0: No dia deles brilharem, eles não estão.
1: Saíram. É a vida, é assim que é.
2: O time é bom, os caras viram. O que vão fazer?
0: Não,
2: vamos
0: sair,
2: boss. Mas eu sou eles, eu coloco no meu despertador.
1: O ator Hugh Grant. Tá de aniversário também, fazendo 66 anos, o Hugh Grant.
2: Pô, esse aí tomou uma cana nos anos 90, lembra?
1: Não sei, em Notting Hill?
2: Não.
3: Ele canta, ele dança, ele é uma delícia.
2: Tá tomando.
3: Ah, não, tu falou de Gomes agora.
2: De Vini Brown.
1: Quê? Divine Brown.
2: Divine Brown.
1: Tava tomando o quê?
2: Tava fazendo um décimo olhando só obcecando.
1: Ah, para.
2: Deu ruim. E aí ele tomou, e tá no auge. Tomou a cana nos Estados Unidos.
0: Tu vê, o George Michael também, não deu nada.
2: Ele tá...

0: Não, ele tá fazendo.
1: Que desagradável.
2: Calma, o que que tem?
0: Zero preconceito. Ué, cada um no seu.
1: Eu sei, mas é que o teu comentário em si foi preconceituoso.
0: Tu nunca, banheiro,
2: tu olha pra mim, tu nunca fez.
0: A gente te conhece.
2: Tu nunca fez um 10 minutos obcecando?
1: Ainda não.
2: Não sabes?
0: Aí sabe que tá perdendo. Não sabes? Veio o sotaque Rio Grande.
2: Não sabes?
1: Tu não sabes o que tu tá perdendo, tchê. Beto Carreiro! Beto Carreiro faria 89 anos hoje. Pereceu em 2008 o Beto Carreiro.
2: Foi no parque, mano. Dele, não tá mais lá, né?
1: Sim, ele morreu.
0: Mas é muito legal o parque.
1: Mas o espírito dele tá lá.
2: Claro.
1: A vibração dele tá lá.
2: Mas tem o cara que se fantasia de Beto Carreiro no...
0: Vão tirar. Tem o cara que se fantasia de Mickey também. Tem
3: o Betinho Carreiro.
2: Não, não, Mickey era
1: Mickey morreu?
0: Não, eu sei que eu tô dizendo, tem quem se fantasia de qualquer coisa.
2: Não, mas é que eu digo que ainda tem lá, na historinha do
3: trenzinho. O Mickey não é o Mickey mais. Mataram o Mickey.
1: Que Mickey, cara? Beto... Que Mickey morreu, cara? Ei, tá louco.
2: O Beto Carreiro que juntou os trapalhão de novo, tu sabia?
1: Não.
2: Nos anos 80, quando eles brigaram, quem reuniu foi o... Tchitchum. O Beto Carreiro, ele é um grande empresário.
1: Foi, né?
2: Sérgio Moraes.
1: Amigo do Mickey. Verdade.
2: Não, não, o Mickey não é do Beto.
3: Ele é concorrente.
1: Uma e meia da tarde foram os aniversariantes. Longa, boa lista de hoje de aniversariantes aqui do Pretinho Básico.
2: Cara, eu não tenho nenhum mérito.
1: E no destaque de hoje, australianos podem ter a opção de não utilizar algoritmos em redes sociais. Mas como?
2: Eu não gosto de australiano.
3: Por quê?
1: Eu caga pra informação. Eu quero a notícia. Caga então, pra informação.
3: A Austrália, ela é o país que se posiciona antes de todo mundo frente às novidades de rede social e internet.
2: Isso aí, não pode se esconder.
3: Igualmente, a proatividade de proibir rede social pra menores de idade, vamos lembrar.
2: Isso é legal.
3: A Austrália é o primeiro país do mundo a proibir a rede social pra menores de 18 anos.
2: Que bacana.
3: Depois veio o Reino Unido, veio o
1: França. Proibir.
3: Sim, é proibido.
1: Os caras estão literalmente na frente, né?
3: Isso. E aí agora...
0: Que horas são lá agora?
1: Agora deve ser, sei lá.
3: Agora é quase amanhã lá.
2: E ele se esconde, sabe aonde? Na bolsa do canguru.
3: Então, agora o projeto de lei que começa a tramitar na Austrália diz o seguinte: o fim dos algoritmos. Eles querem proibir que todas as redes sociais tenham algoritmos. Por quê?
2: Aí não vai ter
1: informação. 2:31 da manhã
3: na
1: Austrália.
3: Já é amanhã.
1: Já é amanhã na Austrália.
0: Estão bem na frente mesmo.
3: Porque o que eles consideram? Eles consideram que o emborrecimento da sociedade atual é consequência de um algoritmo que não te apresenta mais aleatoriedades e cronologicamente o que há de ser postado.
2: Eu discordo.
3: Ele te apresenta de acordo com os teus gostos. Hoje, cada um vive na sua bolha e não consegue mais criar raciocínio crítico para pensar sobre o mundo.
2: Eu
3: que
2: discordo.
3: Se a gente fosse impactado

0: cronologicamente pelos conteúdos, a gente não estaria vivendo numa bolha onde parece que todo mundo viu o que a gente viu. A gente acabou de passar por isso aqui. Tu nos perguntou, vocês viram o vídeo aquele da homenagem à Rita Lee? A gente olhou e disse não.
1: Não, tu disse sim.
0: Ah, mas eu menti.
2: Sim.
0: E aí o...
2: Ah, que feio, cara. Pô,
1: tô, ele queria só engajar.
0: Não, eu quis ajudar, eu quis dar
1: moral.
0: Que ele continuasse a falar.
1: Obrigado.
0: E aí o que que acontece? Antigamente, quando tu postava um vídeo, esse vídeo aparecia ao mesmo tempo pra todo mundo que te seguia. Então todo mundo que te seguia, em tese, se tivesse conectado naquele momento, assistia. Agora, se tu posta um vídeo agora, por mais que nós quatro aqui na mesa te sigamos, a gente não vai ser impactado ao mesmo tempo por esse vídeo. Então a Austrália quer acabar com todo algoritmo de qualquer rede social. Por não é só o TikTok, não é só o Instagram. Sim. Todos. Eles dizem que o grande problema da internet no mundo hoje é algoritmo. Se fosse cronológico, o nosso pensamento crítico e social seria muito mais concreto.
1: Muito bem.
2: Eu concordo.
1: Pois não, Vini. Pera, desculpa, joia.
2: É rara, joia. Queria te escutar sobre isso.
1: Sobre o quê?
0: Ah, ele precisa de ti pra anunciar ele.
2: Eu concordo com os australianos aí sobre o fim dos algoritmos.
1: Não, tu disse que discordava.
2: Não, mas o fim dos algoritmos agora, pensando bem, raciocinando profundamente faz uns anos.
1: Tu consegue?
2: Saindo da minha bolha e indo pro pensamento lógico.
1: Olha a tua bolha, Ivan.
2: Partindo do pressuposto.
3: Moradores de rua, né?
2: Moradores de
1: pensamento
2: rua.
1: Pensamento lógico, partindo do pressuposto, saindo da minha bolha. O que que aconteceu contigo?
2: A priori.
1: A priori?
2: A priori, Alexandre.
0: Ele achou o Aurélio no lixo.
1: Achou o Aurélio no lixo.
2: A priori.
3: Só vai falta meter o by the way. Aí deu, né?
2: Eu gosto de ouvir o
1: E faz um power, comentário né?
2: A látere.
3: A látere?
1: Isso.
3: A látere é direita.
2: A látere é direita. Eu acho que os algoritmos, eles são muito difíceis de aprender no colégio.
1: Não é logaritmo.
2: 2x, o que que são 2x? 2x é quando tu vai no... Vai no Cavanhas, aí tu pede 2x e bota maionezinha, é gostoso. Eu queria, inclusive, comer agora, que eu tô com fome desde anteontem.
1: Então vai lá. Crianças que furtaram o carro, falamos ontem aqui no Pretinho, aprenderam a dirigir jogando videogame.
3: Puta merda.
0: O que que eu falei ontem?
1: Aí, ó.
0: A gente tava suspeitando, né? Ah, como é que eles conseguiram dirigir o carro? Como é que eles fizeram isso? A polícia civil de Florianópolis está investigando o caso de 3 jovens de 10, 11 e 12 anos que furtaram um carro no valor de R$159 mil em Florianópolis. Então, o adolescente de 12 anos disse que aprendeu a dirigir o carro num simulador.
2: Need for Speed.
0: Num simulador que é muito semelhante. E fica a curiosidade, quem viu disse que era nítido que a pessoa parecia um pouco alterada dirigindo, mas que na velocidade que eles estavam dirigindo o carro e na distância que eles percorreram, o garoto até que dirigiu bem. Pra quem nunca tinha encostado num carro de verdade na vida. Ele tinha noção de espaço. Ele tinha não, ele não tá tirando a carteira. Ele tá cometendo um delito.
2: Mas não é que nem rádio, que tu trabalha um tempo e te dão um registro?
0: Não é que nem rádio.
3: Não
0: é,
3: eles não te dão o registro, né? Tu tem que fazer o curso.
0: Os envolvidos de 10 e 11 anos estão sendo avaliados pelo Estatuto da Criança e do Adolescente, os seus tutores. Tudo leva a crer que não tiveram nenhum envolvimento, nem falta de responsabilidade, que as crianças não acreditaram que era um furto. Eles acharam que era uma brincadeira.
2: Foram furtidas na lança.
1: Criança, né?
0: Isso. E como o único que tem idade pra responder pro conselho tutelar é o de 12 anos, ele deve responder às medidas protetivas e ser investigado pelo Ministério Público.
2: Pode pintar uma FEBEM aí, uma casa?
0: Não, porque tudo leva a crer que eles não tinham noção do que estava acontecendo.
2: Ah, importante.
3: Não, era, pai ou a mãe vão assinar algum termo, alguma coisa.
2: Termo circunstanciado.
1: Isso. Ah, com 12 anos, tu sabe que não dá pra pegar o carro.
0: Tá, mas tu não tem a maldade de estou roubando um carro.
1: Não, mas eles não roubaram. Roubaram.
0: É que a partir do momento que o carro tava parado e era de alguém, eles roubaram. Furtaram, né?
1: É o termo. Mas o carro era dos pais, né?
0: Hã?
1: O carro era dos pais, não.
0: Não.
1: Era de uma revenda.
3: Então não entendi. Entendeu a notícia.
1: Não entendi ainda. A notícia.
0: Nós o caminhão
1: sempre lembrando que a notícia é de ontem.
3: O caminhão tava no programa.
1: Tu não tem memória pra sustentar a notícia de ontem.
0: Todo mundo que está escutando. Todo mundo que está escutando o programa agora estava escutando ontem.
2: O caminhão Cegonha tava.
0: O caminhão Cegonha.
1: Provavelmente sim.
0: Estava manobrando carros que seriam expostos em uma concessionária. Era um carro zero quilômetro.
1: Certo.
0: Que estavam chegando da montadora, da fabricante. E eles iam ser expostos numa concessionária.

0: área. Então o caminhão cegonha tá fazendo o quê? Tá manobrando, retirando os carros do caminhão e colocando-os na rua pra posicionar eles dentro da concessionária. Numa rateada de várias, aquelas aleatoriedades que tem que acontecer várias ao mesmo tempo, as crianças viram um carro com a chave reserva dentro do painel. Olharam, o carro estava aberto. Eles falaram, cara, a gente pode dirigir. O garoto de 12 anos disse que num simulador ele sabe que quando ele bota a marcha automática no D, é drive.
1: É pra cima deles.
0: E aí ele sabe que é só acelerar e frear. Eram dois pedais, ele tinha altura suficiente para tal. Foi manobrar o carro na hora de sair, deu uma encostada numa moto, mas de resto, ele acelerou numa velocidade superior a 60 por hora. E conseguiu nas ruas de Florianópolis, que quem conhece sabe que são ruas estreitas, as servidões algumas, inclusive, né? E o garoto conseguiu manobrar de maneira adequada durante a maior parte do tempo. Até o momento que ele não conseguiu mais fazer o carro ligar ali no estreito e ficou com o carro parado. E eles se assustaram, porque eles sabiam qual era a brincadeira deles. Eles iam pegar o carro e iam devolver e ninguém ia ver.
2: Dá uma volta e devolver lá.
0: E eles não conseguiram voltar. E aí quando eles pararam o carro, os motoboys viram aquele carro andando em alta velocidade. Chegou a polícia e os três estavam do lado do carro, justamente porque eles sabiam que tinham aprontado e alguém ia pegar eles.
3: Tinha airbag.
2: Muito bem. Último destaque, 22 minutos para as 2 da tarde. Infelizmente, o tempo passa muito rápido quando a gente está aqui se divertindo.
0: Tempo voa, né?
2: Lutador de MMA aceita a proposta de R$2,5 milhões para lutar contra um chimpanzé. Vocês já fizeram amor com um chimpanzé?
0: Peraí, não, só um pouquinho. Tem criança no ouvido, meu irmão. Que isso? Como assim?
2: Tem só uma certeza. Eu também não, nunca.
0: O quê?
2: Não tenho a menor ideia. Só tenho uma certeza. Vai ser como ele quiser. Essa frase não é minha, essa frase não é minha, preciso dizer, é do pensador Clóvis de Barros.
0: É justamente por isso que tá viralizando a declaração do Cole Johnson. O Cole Johnson é um lutador do Minnesota. Existe um ditado entre os lutadores, eu não conhecia, que não importa o quão forte tu seja, nessa mesma pegada do Clóvis de Barros Filho, tu vai sempre perder uma luta por um chimpanzé.
2: Claro.
0: Por quê? A biologia ensina que o chimpanzé, quando provocado, ele entra num modo animal, um modo selvagem. E justamente por ele ter um porte de ser humano, ele é um dos piores animais para se puxar uma briga.
3: Discordo muito.
2: Cala a boca.
3: Pera
2: que
3: aí.
2: Tu discorda? Como é que tu já brigou com um chimpanzé?
3: Cara, não
2: já lutou com um chimpanzé?
3: Não, não brigou nem com ser humano.
2: Pitbull, teu negócio é lutar com pitbull. Não, não. Pitbull tu manda bem.
3: Não, mas a questão é que o chimpanzé ele tem a
0: deixa
3: mesma...
0: Deixa eu terminar.
3: Eu tenho um amigo meu.
0: Deixa eu terminar a notícia, tá?
2: Por favor, deixa ele terminar a notícia.
0: Então,
2: deixa ele terminar a notícia.
3: Depois a gente fala.
0: Então ele tá querendo dizer que não importa qual chimpanzé coloque, ele, Cole Johnson, venceria um chimpanzé numa luta. O que que aconteceu? Criaram-se vaquinhas virtuais e ofereceram $500,000 para que ele lutasse para um chimpanzé, com um chimpanzé. Ele disse que aceita a proposta se a proposta for verdadeira.
2: O chimpanzé aceita.
0: Só que o departamento
3: foi
0: que...
3: Foi por um caixa de banana.
0: Como se fosse o Ibama dos Estados Unidos, tá dizendo, não, só um pouquinho.
2: Não pode lutar
0: com um animal.
2: Porra.
0: Por dois motivos. Primeiro, por maus tratos ao animal.
2: Claro, agredir de graça,
0: bicho. E segundo, porque a força que este chimpanzé tem, ele vai te causar danos que são irreparáveis. Porque ele é um animal. Ele não sabe a hora de parar.
2: Exatamente.
0: Sabe, o juiz, sabe quando o juiz aperta o gongo ou tu bate no chão?
2: Não vai ter.
3: Mas aí o dardinho.
2: Vai ser como ele quiser.
3: Dardinho do sono.
0: Dardo de sono. Ele vai matar o Cole Johnson. Isso aí. Estou dizendo pra ele.
3: Ah, mas vai ter alguém armado.
2: Então, e ainda assim ele quer?
0: Ele tá dizendo que quer. Ele disse que sabe que os Estados Unidos não vão liberar esta luta.
3: Internacionais.
0: Então ele vai pegar um avião e vai pra um país
2: onde
0: não
2: pode.
0: Revelado.
2: Certo.
0: Ele disse que não revelou, mas tudo leva a crer. Estão investigando e tudo leva a crer que seja a República Democrática do Congo. E lá, ele disse que armará uma luta
2: mas
0: contra o chimpanzé.
2: Mas tomara que o chimpanzé cague ele a pau.
3: Cague a pau. É perigo morder também, né? O animal
2: tá. Aí é vale tudo, né?
0: Aí é vale tudo, exatamente.
2: Aí é vale tudo. Não tem como dizer pro chimpanzé. Chimpanzé, olha só.
3: Não morde.
2: É um mix de artes marciais.
3: É
2: jiu-jitsu, é boxe, é muay thai, é wrestling. Não. É vale tudo, mano.
0: Chimpanzé tinha que dar um soco no saco só.
2: Porra,
0: dele.
2: Tá
0: só ali na primeira ver que... Vai a tua tese, vai, campeão. Quero ver a tua tese.
1: Mas lembrando que o chimpanzé tem saco também, né?
0: É um bicho muito forte, né,
3: velho? Tem razão, velho.
0: Não, mas ganhar do chimpanzé,
1: cara, é por isso que o chimpanzé é covardia. Tem a mesma estrutura do humano, ele pode...

0: usar Armlock, Mata-Leão.
1: Tudo isso que ele usa numa luta com o humano,
2: quem
1: ele
2: pode usar?
0: O lutador,
1: Cole aí. Johnson.
2: O Cole pode.
1: Johnson.
2: Cara,
0: é o chimpanzé, ele pode usar na briga contra o chimpanzé.
1: Entendeu? Mas, cara, mas eu usando estes golpes contra um ser humano que sabe o que tu tá fazendo com ele,
2: já é difícil.
1: É mais fácil tu acertar o golpe na tua técnica.
0: É.
1: Agora, contra um bicho irracional a princípio,
0: muito mais
1: que fácil. Vai se defender. Vai defender a vida dele ali.
0: Embora eu acredite que o ser humano tenha a capacidade de criar, inclusive, mais estratégias do que um animal.
3: Deixa de ser imbecil, cara. Ele vai tomar, ele vai morrer. E outra coisa, mas o que me pega, imbecil, o que me pega antes disso é a necessidade de aparecer cada vez mais pateta, querendo.
0: Aí é outra coisa.
3: Ah, vai se cagar.
1: Beleza, tudo bem, nós vamos ter pena do chimpanzé, vai tomar um, dois, mas o chimpanzé vai moer ele. Mas, vai moer ele.
3: Não tem, não dá nem pra saída.
4: Não, vocês não entenderam.
2: Cara, vem ganhar um gorila.
4: Isso aí, meu irmão. Nada mais é que uma estratégia.
1: Boa.
4: O que eu ia fazer agora?
1: Que da pena.
4: Agora,
1: cara, tu não consegue não ser uma bobada, cara.
4: Agora, por exemplo, o Cu Johnson agora. O Cu Johnson.
1: Que Cu Johnson?
4: Cole Johnson. O Cu Johnson, o que ele vai fazer, meu irmão? Vai aparecer algum lutador e vai dizer: eu te quebro, não precisa do chimpanzé, eu vou te quebrar.
1: Não, pode ser.
4: Então ele que
3: vai
4: não tinha.
3: Vai com o Rafinha.
4: Ele que não tinha
1: vai nenhum. Vai tu nessa.
3: Lutar? Mas bem capaz.
4: Ele que não tinha nenhum.
2: Ah, não, se fosse luta, nós, eu apostaria em ti, Rafinha.
3: Bem capaz.
4: Contra o chimpanzé ou contra o Johnson?
3: Não, tem como a força do
1: eu,
3: bicho.
1: Antes de não, sair não, do pretinho, antes de sair do pretinho, eu queria que a gente realizasse esse meu sonho. A gente se grudar todo mundo numa sala de 5x5.
3: O Vini,
1: 25 metros quadrados, meia hora sem perder a amizade.
4: É estranho isso.
2: Eu sou o último.
4: Tu quer fazer?
1: De luva, de luva.
3: Tu quer fazer baguncinha,
4: quer fazer gangbang sem mocinho.
1: De luva, de luva.
4: Não, não, não, pra cima de mim, não.
1: Foram os destaques do Pretinho Básico para este início de tarde de quarta-feira, 9/9/2026, 18 minutos para as 14h. Rafinha, bota uma para nós aí, por favor.
3: Por gentileza, deixa o Rafinha ler, pois ele entende do assunto. Me chamo João Otávio, sou de Sombrio, Santa Catarina, ouvi...
1: Botânica.
3: É, ouvinte há um bom tempo.
2: Novela.
3: É de ciência de todos que nosso querido lenhador de bonsai tem certa intimidade com assuntos de direção e polícia. Eu afinal, sei. Quem nunca passou um apuro policial?
1: Sim, já fugiu da polícia dirigindo, direção e polícia.
2: Fora do Brasil.
3: É muito ruim ver um monte de Giroflex atrás de ti. Isso eu posso afirmar. Eu mesmo já tive vários. Perdi 4 carteiras provisórias. Todo ano eu tinha que refazer o curso todo, pois a polícia sempre me achava em ocasiões não muito corretas. Me multava e eu não conseguia passar pra CNH definitiva. Mas gostaria de falar sobre o assunto aqui que a gente comentou agora do dia 8, que foi ontem, onde citar no destaques crianças que foram pegas dirigindo. E surgiu a dúvida do que acontece e quem é o responsável. Infelizmente, posso afirmar por experiência própria, pois fui pego dirigindo aos 14 anos de idade, tentei fugir de ré ainda. Na ocasião, minha mãe...
1: fugir de ré, o cara tem que ser o cara.
3: Não, ele tem que ser o...
4: Toretto.
3: É, o Toretto.
1: Fugir de ré com reboque.
3: Na ocasião, minha mãe teve que assinar um TC.
4: Que era no circo fechado.
3: Exatamente, no fórum, além de levarmos aquela multinha salgada. Nesse caso, o proprietário do veículo se responsabiliza criminalmente, isentando o menor de qualquer responsabilidade. Sou público do Rafinha e do Gordo Léo. Manda um louco lá de pilocada pra todos de Sombrio, Santa Catarina. Vida longa ao PB!
1: Vida longa ao PB! 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
1: 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Aliás, no final de semana, acho que foi no feriado, gravei um vídeo.
2: Um
1: vídeo de uma lariquinha linda.
3: A bota larica,
1: pegando duas rosquinhas de chocolate Zezé e chuchando no meio com o Mumu.
2: Deu vontade de lamber aquela tampa.
1: Meu Deus.

0: Deus do
1: que
0: céu.
1: Que delícia, mas
0: eu lambi a tampa toda, inclusive.
1: Vou fazer um mate bem coxadinho pra mim, Batinho.
0: Bem coxadinho.
1: Vamos estourar isso.
0: Tô contigo, fechado.
2: Vai estourando então.
0: 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Bota uma pra nós aí, Vini Moura.
3: Fala, pretumbras. Me chamo Jonathan de Santa Maria.
2: Não temos histórias hoje.
3: É que eu quis
0: ver o cara trabalhar, mano.
3: O microfone não, calma. Escuta aqui, cara. O e-mail é uma crítica, é uma pessoa que tá nessa mesa.
2: Tá na mesa? Ah, quem será?
0: Amarelinho pro Rafinha, amarelinho pro Léo Oliveira. O teu é retroativo. Já desde antes eu tô pra te amarelar, agora eu quis. Vai, Vini!
3: Me chamo Jonathan de Santa Maria e vem fazer uma denúncia gravíssima. A existência dos fiscais de pronúncia do Pretinho. Sabe aquela pessoa que não consegue ouvir alguém falar uma marca ou palavra em inglês de um jeito abrasileirado sem imediatamente precisar corrigir?
1: Sei! Eu sei quem é!
3: Abre aspas. Eu comprei um Apple. Não é Apple, é Apple.
0: Ah, Apple, cara. Que Apple?
3: Calma, professor de Cambridge. Respira. E isso acontece principalmente quando aparece em Yorkshire no Pretinho. A pessoa fala, Yorkshire. E aí veio o fiscal. Não é Yorkshire, é Yorkshire.
0: Sabe por quê? Porque Yorkshire. É Yorkshire.
1: Não é.
0: É sim.
1: Não é.
0: Já falamos aqui.
1: O veterinário já mandou um e-mail e tu não leu. Tu foi.
3: Pronto.
1: Não vi.
3: É. Pronto, o fiscal internacional de língua foi acionado. O cachorro nem sabe que virou pauta no debate linguístico. E aí começa a hipocrisia. Se é pra exigir a pronúncia original de tudo... Então exijo de tudo. Não adianta falar Gemini com toda a pompa internacional e 5 minutos depois mandar um chat GPT.
1: ChatGPT.
3: Se a regra é respeitar a pronúncia original das marcas, então quero ver chegar em casa e falar que vai na Leroy Merlin.
1: Leroy Merlin.
3: Não na Leroy Merlin. Aí quero ver o fiscal de pronúncia sustentando a própria tese até o fim. E tudo isso serve... pro Fetter.
0: Obrigado, mano, não tem problema.
2: Calma que ele tá pesquisando a pronúncia ali, ó.
3: Que parece ter sido nomeado presidente do Sindicato Nacional dos Fiscais de Pronúncia.
1: Ah, o Pascoal é foda.
3: No fundo, a minha reclamação é só uma. Se for pra corrigir, tenha coerência. Não dá pra escolher quais palavras precisam ser faladas do jeito certo. E quais podem ser abrasileiradas conforme a conveniência. E, sinceramente, é justamente essa frescura toda que deixa a brincadeira ainda mais engraçada.
0: Aí tu veio, agora tu pegou a manha.
3: Mas tirando essa denúncia, um abraço enorme pra todos do Pretinho. Vocês são bons demais no que fazem.
0: Denúncia!
3: E mais do que um programa de rádio, fazem parte da rotina de muita gente. Acompanham as pessoas no trânsito, no trabalho, em casa, nos dias bons e, principalmente, naqueles dias em que só uma boa risada salva. Que continue por muitos anos, mistura de humor, informação, besteira. E, por favor, não me corrijam se eu falar Apple. Abraço.
0: Tá bem. 2:50, um último e-mail antes do intervalo. Ah, é um cara que ele se compadece comigo aqui. Ele é solidário a mim, ao meu, a minha dor.
1: Vai lá, Tagliarucci.
2: Ele tem tendinite também.
0: Não, essa dor eu não sei se ele tem. Eu entendo a dor do Fetter. Olá, bebês. Olá. Ontem, ouvindo o Pretinho das 6:00, por vários minutos, o Fetter tava revoltado com a notícia dos novos radares com inteligência artificial. E o Rafa Gomes estava corretamente defendendo a nova ferramenta, pois de fato é para coibir o uso de celular ao volante e falta do uso do cinto de segurança. E nós somos absolutamente a favor dessa lei e dessa regra. Mas eu entendi a dor do Fetter. Mais uma coisa, entre aspas, mais uma coisa para punir as pessoas. Fecha aspas. Com multas visando a arrecadação e passando longe da reeducação. Se tu passar pela Estrada do Mar, entre Osório e Tramandaí à noite, uma escuridão total.
3: É verdade.
0: Sem iluminação pública, sem sinalização na estrada. Mas, se tu passar acima de 80 km por hora, o bandido do Pardal tá lá, em pé, pronto pra te autuar. Se tu passar na 118 ou na 448, não sei se vocês já viram, parte da via está com as luzes piscando como árvore de Natal.
1: Verdade.
0: Não tem ninguém para fiscalizar isso. Nem inteligência artificial.
2: É a rodovia do parque, lindo.
0: Isso. Fui desviar de um buraco na via dentro da cidade.

0: quase bati em outro carro que tava desviando de outro buraco. Nesse caso, a culpa é minha por tentar não me causar um prejuízo ou da prefeitura que não arruma as ruas. É revoltante, sim, viver assim. Tu não vê uma contrapartida do Estado. Estado é qualquer que seja a instância pública, né? Municipal, estadual ou do federal. Parece que tá tudo sendo punido, todo mundo, ou passado para trás o tempo inteiro. Como diz o Charlie Brown, eu sei como é difícil acreditar, mas essa porra um dia vai ter que mudar. E se não mudar, para onde vamos? Não vai mudar.
1: Liberdade.
0: Não vai mudar.
1: Eu jogo o jogo.
2: Dá pra pior.
0: Confesso que eu já enchi o saco. Eu tenho um filho de 12 e fico pensando no que vai ser do futuro dele. E daí gostaria de saber de vocês. Se fossem migrar para outro país que pudessem viver legalmente e melhor do que aqui, qual país seria?
1: Uruguai.
0: Um grande abraço a todos do fã e ouvinte desde o tempo em que tudo aqui era mato e barro. Fernando mandou pra nós aqui.
1: Um grande abraço pra ele.
2: Desabafo do
1: Fernando. Já palhou, mano.
2: Mas é o Fernando, ele toca. Eu entendo também ontem quando tu falou, eu concordo, porque é o seguinte: tu pode ser punido desde que tu receba
0: a contrapartida. Uma estrada sinalizada.
2: Aí tudo bem, se eu passei alta velocidade,
0: via
2: eu tomei
0: sem
2: a
0: buraco.
2: Multa. Beleza, agora tu dá uma banda falando da Grande Porto Alegre, que a gente é daqui. É um monte de buraco. Outro dia tu, um cara fura um pneu, estoura uma roda, desvia. Tive que desviar também no buraco, estourei o retrovisor do carro ali.
0: Aí.
2: Eu que marquei com esse preju aqui. E aí, beleza, cara. É muito foda.
3: Mas Rafinha, aquele raciocínio muito lógico, assim, que é fora dos debates muito. Erudito, tipo assim, cara, a pessoa às vezes, tu tem que pagar as tuas contas, o teu IPVA, por exemplo, o teu imposto, tem. Agora me diz, cara, se tudo fosse muito lindo, bem estruturado, sem problema, cara, tu pagava esse teu IPVA com gosto,
0: rindo,
3: cara.
0: Claro,
3: feliz,
0: rindo.
3: Faceiro. O grande ponto é que tu paga uma grana,
2: mas não é só IPVA, tu paga o IPVA, tu tem que pagar.

0: trabalhar e encontrar tudo isso de novo.
1: É isso aí.
0: É isso, verdade, cara. É isso, é uma bosta, na verdade. Aí um monte de gente briga. Briga defendendo o seu político de estimação de um lado, o seu político de estimação do outro lado. E lá no meio tá todo mundo encontradinho ali. Lá no meio tá todo mundo juntinho, só nos fudendo.
1: É verdade, né?
0: Coisa
1: é
0: mais linda. Aí. Já voltamos com o Pretinho. Obrigado pela parceria e pela audiência.
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0: 2:01, tamo de volta com o Pretinho Básico para fazer a escolha do craque do episódio. Com a Lager Zero Carbo, a cervejaria Imigração fez história. Só quem prova entende. Vini Moura, e o teu voto vai para quem?
9: Ah, não tem como ser diferente, né?
0: Por quê?
9: Vou votar no Gomes aí pelos aniversariantes do dia.
0: Não, desculpa, mas teria muito como ser diferente. Teria como ser diferente, porque ele não escolhe as pessoas que nascem. Ele vai lá e faz a lista com as pessoas que nasceram.
9: Mas às vezes eu tiro umas pessoas.
10: E às vezes eu já vi ser alguns aniversariantes esquecidos, né?
0: Tá, não, eu não quero contestar o teu voto. Desculpa, votou no Gomes, então.
9: É isso aí.
0: Obrigado, Vini Moura. Gomes, vai votar em quem?
9: Eu vou votar no Vini Moura, que hoje não trouxe uma história. Hoje ele trouxe um e-mail.
0: Olha, ele
9: todos
0: trouxe.
9: Os dias... Sim, porque...
0: Ou foi tu que coletou o material e deu pra ele?
9: Todos vocês têm material e vocês têm a liberdade para ler o material ou não.
0: Certo.
9: Hoje ele leu um material que era muito legal,
0: tá,
9: ao
0: bem.
9: Invés de contar a história dele.
0: Uhum.
9: Tá com ciúme?
0: Nada.
9: Pega na mão e assume.
0: Pô!
9: Acho que eu não tico.
0: E aí, garotão?
11: Ah, cara, eu vou votar no Joia Rara.
7: O Joia Rara.
9: Que não falou no programa.
11: Peraí, negou. Pera, como não falei?
0: Cara,
11: aí,
0: o Joia Rara tava com problema de garganta no programa.
9: É, ele foi falar e não veio.
11: Eu estive aqui.
0: Agora aqueceu a garganta.
11: Negou. Pô, agora eu
0: agora veio.
11: Puta que...
0: Também.
11: Vamos até as três.
0: É que tem uma coisa,
7: doce,
0: né, cara?
7: 2:02, tu aqueceu a garganta.
0: Acordar o meio-dia e meia pra trabalhar uma é brabo.
11: Não é.
0: Já passei por essa fase.
11: Mas, cara, mas o que me pega do Joia Rara, cara, é que mesmo com a voz ruim, ele veio até o programa.
9: É isso,
11: ele podia não.
0: Tu votou no Joia Rara, eu vou dizer por que tu votou no Joia Rara.
11: Por que eu votei no Joia Rara?
0: Tu votou no Joia Rara porque tu tava fora da casinha, tu tava pensando noutra coisa, resolvendo tuas tretas no teu telefone, e aí eu te peguei de surpresa e tu falou Joia Rara porque foi a primeira coisa que te veio na cabeça.
11: Não, aí tu me humilha por tabela.
0: Não, não quero te humilhar.
11: Não, senhor.
0: Não por tabela.
11: Eu poderia votar no Rafael Menegaso? Poderia.
0: Poderia votar no Gomes, poderia votar no Vini.
11: Não, no Gomes não. Mas no...
9: Por que não?
11: Porque aniversariantes, como não é justificativa, não é tu que escolhe quem nasce, quem deixa nascer.
0: Não, mas poderia ter outro motivo.
11: Outra justificativa. É. Tá, mas não achei outra pra botar em ti.
0: Tá, tu votou então no Joia Rara.
11: Eu gostei da participação.
9: Ai, nego, pô, tá. Vocês querem. Pô, nego!
11: O cara não pode votar,
9: ele tá te incentivando.
11: O cara quer votar em mim.
9: Tem razão,
11: o cara merece o voto.
9: Cara, eles querem acabar com
7: o quadro.
9: Com o teu prêmio, tu mandar a jaqueta com o uniforme completo do Zeca pro Benjamin de São José.
11: Tia fofoqueira.
0: Não, só um pouquinho. Não é uma tia fofoqueira.
11: Não, ele é.
0: Não, ele não é uma tia fofoqueira.
11: Ele não é tia, tá
0: aqui, ó. Quem pegou essa pra ti foi tu, Joia.
11: Pegou, olha
0: tu
11: só.
0: Tu foi lá, cavou com a mãozinha, cavouzinho, pum,
11: cara,
0: pegou
11: gente,
0: pra ti.
11: E a gente vai te lembrar.
0: Você vai levar pro Benjamin
7: dois
0: em São
7: meses
0: José.
7: Tomando açaí do boné.
0: Vai levar pro Benjamin aqui em São José, Grande Florianópolis, o kit do São José.
11: Belo lugar.
0: Zeca.
11: As grandes noites em São José.
0: Uhum, não São te conversa. José.
11: Não tô te
0: Quando é que tu vai levar?

0: Nego, assim que possível, eu tô falando com a galera do assim Zeca. Assim que
1: possível, é brabo.
0: Tô falando com a galera, Sérgio.
2: Olha, na pior das hipóteses, 20 de novembro, ele vai estar lá presencialmente.
0: Exatamente,
2: fazendo show.
0: Exatamente, nego, tu pegou toda a ideia.
1: Um novembro, 2 meses ainda.
0: Mas eu vou estar lá.
3: Mas é o time da galera.
2: Ele entrega na mão daí,
1: tá,
2: né?
1: Tá bem, tá bom. E tu, Joé, vai votar em quem?
2: De novo?
1: Já votou em mim. Desculpa, já votou nele? Já votou nele? Então só falta eu votar.
2: Não, o Rafinha é o último hoje.
1: Ah,
2: o
1: Rafinha, desculpa. Vota aí, Rafinha.
4: Vou votar em ti, Alexandre.
1: Pô, obrigado, Rafinha. Por quê?
4: Não tem. Daquilo tem da apresentação, acho que tu veio bem.
1: Tá.
4: Fui.
1: Faço isso igualmente,
4: abri,
1: há 20 anos.
4: Abri o voto ali em função do e-mail ali.
1: Tô um pouco
4: revoltado,
1: né?
4: Muita multa que no trânsito.
1: É verdade, é verdade.
4: Eu não aguento mais, né?
1: Então obrigado. Tá, eu vou votar no Joia Rara também.
0: Valeu, pô, nego.
1: Porque se é pra ser incoerente, eu vou ser incoerente também. Joia Rara é o craque do episódio.
4: Estão rasgando os votos,
1: estão rasgando os votos.
0: Foi bem, nego. Para de. Que isso?
1: Pretinho,
0: que isso? Peraí. Vocês estão que tão.
1: Vamos voltar com o Pretinho de novo. Às 6 da tarde, tá afim de dar risada, tá afim de te irritar, tá afim de te divertir. Vem com a gente! 6 da tarde, o Pretinho tá aqui. Tchau!
3: 2 e 6.
1: Você oi, maionese!
5: Mais um episódio
1: do Tchau, maionese!
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7: E olha só a dúvida do Antônio. Doutor, eu me considero uma pessoa madura. Já tenho quase 30 anos e estou em um novo relacionamento. Mas com essa minha parceira atual, não consigo chegar ao orgasmo de jeito nenhum. Quando estou sozinho, de boa, normalmente. Acredito que isso possa estar relacionado ao hábito que desenvolvi com a velocidade e a forma de estimulação durante a masturbação, que talvez sejam diferentes do que acontece durante a relação. Gostaria de saber se isso pode estar influenciando e o que eu posso fazer. Olha só, Antônio, a tua construção aí da explicação do porquê você não tá conseguindo chegar ao orgasmo ou à ejaculação com a sua parceira, pode ser plausível. Então, na verdade, você tá habituado a chegar ao prazer sozinho, no seu ritmo, então isso pode, de alguma forma, talvez estar te atrapalhando. Mas, mais do que isso, eu acho que a questão que deve estar pegando é o fato de você estar num novo relacionamento, de você se sentir ansioso, cobrado, de estar inseguro ainda com esse novo relacionamento, não relaxar o suficiente para poder aproveitar o momento e chegar lá. Então, assim, acho que seria importante você focar no relacionamento, no momento em que você tá com a sua parceira, para que vocês juntos possam chegar a um momento de prazer para os dois, sem você precisar ficar encanado com essa situação, tá bom? Dúvidas? @ Jairo Bauer Oficial.
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1: O nego velho tá na delegacia e o delegado olha pra ele assim: ô, nego velho, sabe tocar bateria?

0: Não, claro que não, né, meu querido? Não sei tocar a bateria.
1: Mas então por que tu roubou a bateria do teu vizinho?
0: Porque ele também não sabe tocar.
2: 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Tá legal? Muito obrigado.

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1: Yeah. Projota, Vitão, vem.

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1: Dale la voz a Gitana.

0: 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Que levou a facada!
1: Aí a esposa do mestre chega toda animada e diz: ai, mestre, hoje eu quero namorar. Estou cheia de vontade. E aí o mestre, cansado, depois subiu um monte o dia inteiro, pensa: não posso decepcionar minha gafanhota. Então ele toma dois Viagras. Pouco tempo depois, a esposa entra no quarto e vê o lençol levantando, fazendo uma verdadeira barraca. O mestre, querendo garantir o serviço, resolve tomar mais um Viagra. A barraca fica ainda mais impressionante. E a esposa pergunta: ai, mestre, amor, posso olhar por baixo do lençol? E aí o mestre: pode sim! Minha gafanhota safadinha, mestre, quer confusão! Ela levanta o lençol e na mesma hora o lençol despenca. Sem entender nada, ela pergunta: mestre, o que aconteceu?
2: Não acredito! Ele te reconheceu!
3: Que barba!
0: Se tu quiser mais momentos como esse, vai lá na TLTV, no YouTube, que tu vai achar muito legal. Tá legal? Muito obrigado!

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0: boca.
1: Olha só, o que tu vai ouvir agora é o resumo de tudo que nós fizemos de pior e melhor a semana aqui no Pretinho Básico. Quem levou a facada?
2: Nego velho tá na delegacia e o delegado olha pra ele assim: ô nego velho, sabe tocar bateria? Não, claro que não, né meu querido? Não sei tocar bateria. Mas então por que tu roubou a bateria do teu vizinho? Porque ele também não sabe tocar, né?
1: Se tu quiser mais momento como esse, vai lá na TLTV, no YouTube, que tu vai achar muito legal. Tá legal? Muito obrigado.
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1: Muito obrigado, Marco, por isso tudo. 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
2: Oh. 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
5: Ô Alexandre, tu não é mais o mesmo, hein? Final de semana tu não trabalha, hein? Isso é reprise.
6: Programa não recomendado para bedores de 14 anos, meu irmão.
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9: 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Olá, Alexandre Fetter.
5: Olá, olá, olá. Muito bom fim de tarde, amigo e amiga, ligados na Atlântida, rádio das nossas vidas. Estamos a rádio do Pretinho. Estamos chegando com o Pretinho Básico, segundo shot desta quinta-feira, 10 de setembro de 2026, com os amigos da MHNet. 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Muito bom fim de tarde, Vini Moura.
10: Alexandre.
5: Oi, Vini Moura.
10: Tudo bem?
5: Tudo bem.
10: Olha aí, bom fim de tarde
5: tudo
10: pra
5: bem.
10: Todo mundo.
5: Vero, a maquininha com a menor taxa e um banco completo, que é o Banrisul, tá aqui na caneca do Banrisul. Uhul. E aberto aqui a maquininha, ó. Uhul. Os dois da minha mão aqui. Muito bom fim de tarde, Léo Oliveira.
11: E aí, Alexandre?
5: Tudo bem?
11: Tudo tranquilo,
5: tudo
11: cara.
5: Tudo bem. 99, o aplicativo que te leva a viver o melhor de Porto Alegre, Leandro Bortolatti. Só vai de 99, né, Lelê?
12: Tô até de amarelo hoje.
5: Tá até de amarelinho. Amarelinho 99.
12: É. Aê, boa tarde.
5: Boa tarde. Boa tarde. Bom fim de tarde. Os destaques do Pretinho vão chegar aí,
11: e
5: da
11: aí,
5: pena.
11: Irmão, como é que tá?
5: É da pena?
11: Tô incrível, né, velho?
5: Tá incrível, velho.
11: Irmão.
5: Qual é?
11: Abraço aí pro meu irmão Cedinha de aniversário.
5: Cedinha
11: hoje.
5: Cedinha tá de aniversário hoje? Pô, grande Cedinha.
11: 86 anos.
5: Não é Cedinha. Possível que o Cedinha tenha 86.
11: Bem vividos.
5: Bem vividos. Então, Cedinha. Cuidado de eu dar o toque pro Cedinha não se espreguiçar, né?
11: Por quê?
5: Pô, porque se espreguiçar, levantar os bracinhos, o homem
13: vai
5: puxa.
13: Vai queimar, né?
11: Já era.
5: 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Rafinha Menegazzo.
14: Boa tarde. Boa tarde, Alexandre. Eu preciso só mandar um abraço para os motoristas de aplicativo que amam o Mestre. E também para as crianças, rapidinho, eu dei uma charadinha para elas. Porque o professor usava óculos escuros na sala de aula.
5: Segura a resposta, mas daqui a pouco, Mestre.
14: Eu vou manter a audiência intacta.
5: Isso, isso. Segura a audiência lá em cima, Mestre.
14: Já falo.
5: 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O produtor do Pretinho Básico é Rafael Gomes. Muito bom fim de
11: Fala,
5: tarde.
11: Fala, Alexandre, boa tarde.
5: Tudo 100%, 100%.
11: 100%, que a gente recebeu a visita do pessoal da família Facim.
5: Nossa.
11: Trouxe piscina, trouxe uma novidade no cardápio deles. Então um beijo pra Nicole, pro Rodrigo, pro Benjamin e pro Benício.
12: Amigo, muito bom.
5: Coisa, cara, Facim, eu comi dois pedaços de pizza.
11: Facim.
5: E pro chefe peruano.
11: Chefe peruano colorado.
5: Chefe peruano colorado. De Índia de Universitário.
14: Aí
5: sim, muito bem, vamos dar aqui então.
14: Calma!
12: Tô ansioso. Eu tenho uma pergunta pro mestre.
14: Calma! A resposta!
12: Não, calma!
11: No fim do programa.
12: Sabe o que é, mestre?
14: As crianças vão pra casa,
12: né? Só que eu moro em Canoas, né, mestre?
11: O mestre vai esquecer.
12: Eu moro em Canoas.
14: Você
12: e amanhã.
14: Numa fazenda em Eldorado?
12: Não, e amanhã à noite tem Pretinho ao vivo.
14: Não canta maconha, Lelê!
12: Não, amanhã à noite tem Pretinho ao vivo no Boteco Comedy em Canoas.
14: É verdade!
12: E as pessoas de Canoas? Amam o mestre.
14: As canoenses!
12: Não.
5: Os canoenses.
12: Os canoenses e as canoenses.
14: Os canoenses
12: e
14: os canoenses.
12: E eles querem saber se tu vai estar lá amanhã.
14: Talvez mestre amanhã não estará.
11: Não, vai.
12: Vai.
11: Vai dizer que vai. Entende uma coisa. O personagem sempre vai.
12: Sempre vai.
14: O mestre estará.
5: Isso.
14: Esperem o mestre.
5: Eu gostei dessa furada de olho aí. O personagem sempre vai estar. Ou seja, alguém vai fazer o mestre.
11: Cara, mas a gente...

0: Hamburgo, o Rafa Gomes anunciou. Senhoras e senhores, ele que é uma surpresa hoje, vem pra cá, Neto Fagundes! Entrou o Natan vestido de Neto.
1: A galera veio abaixo.
2: Não, ele é com rotativo.
3: A galera veio abaixo e o Natan entra com o chapéu tapando o rosto e uma peruca.
0: E ele vai até o palco. Ai, pai. Ai, paizinho. Quase meu, a galera
3: nós vibrou. Quase apanhamos,
0: pai. A galera vibrou. Cê.
1: Como se fosse um grito de gol. Acredita. Aí.
2: Não, ai, foi o gol acabou. E daí veio o VAR.
1: Isso, aí veio o VAR.
0: E também já.
3: Já todo show tem isso.
0: Já
3: eu anuncio e os caras vão entrando. Mas tem um cara sempre que eu já te anunciei no palco também.
1: O que aconteceu?
3: Aí a gente te ligou.
1: Aí entrou.
0: Mas uma das melhores é o mestre, né? O mestre entra devagarinho, todo mundo. Quando levanta, eu vim.
4: Seis vezes! O mestre, seis vezes, pegando um solzinho! Uma delícia!
0: A galera aí!
3: É na sorte, é na sorte!
0: Tá mais
1: boa,
0: alto,
1: muito bem. Então é amanhã.
3: Descobre.
1: Em Canoas, no Boteco Comedy Club, ingressos onde?
0: Simpla!
1: Sim!
0: Showdopretinho.com também, tu acha
1: também
0: toda
1: tem.
0: Santa Catarina, 20 de novembro,
1: estaremos
0: chegando.
1: O Betinho básico é a Maria Joana. A Maria Joana é uma vira-latinha de 3 anos, dos tutores Pedro e Camila, o Pedro Lopes e a Camila Carvalho, não sabemos de onde, mas aí está a Maria Joana na tela. Ai, que linda Maria Joana.
0: Como é que é o nome dela?
1: Maria, tu é surdo ou é idiota?
0: Qual é o nome dela?
4: Maria Joana. Eu achei uma grosseria maravilhosa.
1: Mas foi Maria justa, Joana.
3: Ah, é público do Rafinha. É.
1: Como?
0: Atrás de uma Maria.
1: Atrás de uma Joana.
0: Sempre alguém que se engana.
4: Ótimo. Eu adoro, cara, nenhum de nós.
1: Isso é papas da língua.
0: É chimarruto, burro. Chimarruto, idiota.
1: Não, é não, papas, é da, papas língua. Da língua.
4: Mas é pior ainda, tu é imbecil.
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0: 6:12.
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2: Coisa linda.
1: No programa das 6 da tarde, maionese.
0: Eu estou muito feliz.
1: Por que, maionese?
0: Alexandre, Leandro, Vinícius, Rafael e Rafaelzinho. Estou muito contente, estou ansioso. Uma ótima noite a todos. Com... o e-mail do Leandro que ele prometeu dar 1 para 6.
1: Que é a lista? A lista das músicas do Lelê.
0: Que é o.
2: Não, não são músicas do Lelê.
1: Os One Hit Wonders brasileiros dos anos 90 e 2000.
2: Ai, ai, ai,
1: quem
2: ai.
1: Quem mandou
2: ai,
1: aqui foi o Jack Dogville.
2: Olha aí, vai dar treta.
4: É o meu partizinho. Chorada no olho do que essa lista.
1: Como o Rafinha falou ali agora, citou nenhum de nós ali.
2: Isso.
3: Então não vamos falar se não é nenhum de nós.
1: É que eu só gostaria de aproveitar. Aproveitar o gancho.
2: Porque eu vi o teu
1: deixa
2: pote.
1: O cara falar. Obrigado, cara. Um porque hoje, Fetter, às 19 horas, eu vou lançar mais um episódio.
2: Olha,
1: do meu
2: isso
1: podcast.
2: Tá bom demais, hein, Lelê?
1: Eu quero ser seu amigo de novo, com um dos caras mais simpáticos do rock gaúcho.
2: Quem é ele?
1: Sadi Omri.
2: Ah, isso.
0: Nosso ouvinte,
1: baterista do Nenhum de Nós.
2: Mestre.
1: Mestre da bateria.
2: Burgomestre.
1: Cervejeiro.
2: Isso aí.
4: Não tinha perfeito para o Sadi hoje.
1: Por quê?
4: Porque hoje é dia do novo episódio do podcast.
0: Mas ele foi meter um dia perfeito e ele viu que era cachorro grande, amo o dia.
1: Não pegou. Início do programa da 1 da tarde. O que é o dia hoje? É o dia do setembro amarelo e o dia do gordo.
0: Ai,
1: então, 19 horas ali no YouTube, eu quero ser seu amigo.
2: Baita, Lelê.
1: Deixa eu te dar os parabéns por esse trabalho, Lelê. Tu tá resgatando esfregando na cara da galera a cultura do rock gaúcho.
2: Histórias, né?
1: Histórias
2: com do os verdadeiros gaúcho. Protagonistas,
1: parabéns,
2: que são eles, né?
1: Parabéns.
2: Eu só fico botando pilha ali.
3: Mas tu virou a memória do rock gaúcho.
1: É isso aí, Lelê.
2: Tu é
1: tipo o Dindo do rock gaúcho.
4: Dindo!
1: Vem cá com o Dindo.
2: A gente tá empenhado nisso mesmo.
1: São mais 2 entrevistas esse ano e termina a temporada.
4: Não
0: vai me entrevistar? Quero ouvir a entrevista.
1: Que tu toca em qual banda, Rafael Menegasso?
2: Eu acompanhei a história do Rock Gaúcho. Eu acompanhei uma boa parte da história
1: do Rock Gaúcho. Mas a produção estava conversando já de longa data.
3: O documentário do reggae tu participa.
1: Não, cara, mas eu falo isso há bastante tempo, cara. Eu acho que tem que ter uma temporada com os radialistas, cara.
0: Alexandre Fetter.
1: Tem um monte, cara.
0: Mauro Borba.
1: Mas pra isso,
0: Kátia Suman.
1: Mas Mas para isso nós já temos o documentário que está sendo produzido.
5: Ah, também.
1: E aí sim, todo mundo vai falar.
2: Achei importante.
1: Que é o... Esqueci o nome do documentário.
5: Rock do Milênio.
1: Rock do Milênio. Exatamente, na TLTV.
5: É que o meu projeto, eu quero ser seu amigo de novo, cara. Eu assim, sinceramente, eu acho que ele nunca mais ele vai acabar enquanto eu tiver vivo.
1: Não tem como.
5: Porque,
1: não
5: que vai, é legal de fazer, saca? Tipo assim, a galera tá curtindo, tá aumentando os plays.
3: Você entrevistou, né, os vocalistas, depois vai pros bateristas, depois...
5: Não, eu gosto de misturar. Boa. Eu gosto de misturar, porque o Sadi mesmo. O Sadi é um cara que tu não vê muito entrevista. Outra hora eu levo o Teddy, não tem problema.
2: Aí, Lelê, óbvio. É bom. Caso tu não esteja amanhã aqui, a gente.
5: Tu vai fazer falta.
1: O Lelê vai estar aqui amanhã.
4: O Lelê vai fazer falta, né? Ele vai fazer falta, né?
1: Tá, olha só, aproveitando a carona.
5: Cidadão, já entrevistei o Duca também.
1: Também já foi. Aproveitando a carona do Lelê no Rock Gaúcho, no dia 19, sem ser no sábado que vem, no outro, vai rolar o primeiro festival do ATL Bands, revelando bandas novas de uma categoria muito, muito acima da média, no palco do Fuga. As cinco bandas que vibraram, fizeram o ATL Bands vibrar entre 2025 e 2026, as cinco que mais tocaram, que mais se destacaram, estarão no festival do ATL Bands. E garanta o seu ingresso, ainda tem, mas é muito provável que uma semana antes do evento tenha mais ingresso, porque o engajamento desse evento com esse novo momento do Rock Gaúcho tá muito legal. A galera tá muito afim de coisa nova. E, cara, os caras que estão aqui na nossa cidade fazendo música aqui, a gente encontra no Brick, encontra no mercado, encontra na Redenção, enfim. É como a gente viveu isso, Lelê. Né? Lá atrás, com todos estes caras que tu tá entrevistando.
3: Uma pergunta é pertinente.
1: Qual pertinente pergunta terias?
2: Que horas começa?
3: Não é isso. Tem dois
1: fuga. 19 horas.
3: Tem dois fuga em Porto Alegre.
1: Fuga do quarto distrito, Vini. É. Muito obrigado. Não é o do Cais, é o do quarto distrito, Vini.
5: E aproveitando e encerrando, uma semana depois, tá? Dia 20 e... Não, isso é sábado,
1: 19.
5: Dia
1: 19.
5: Na sexta-feira seguinte, dia 25, tem no Araújo Viana, a segunda edição do Acústico Bandas Gaúchas.
1: Olha isso.
5: Né? Porque a gente fez ano passado o Acústico MTV Bandas Gaúchas, 20 anos. Aí as outras bandas todas, olha, vamos fazer mais, a gente quer fazer acústico também. Então esse ano a gente vai fazer de novo, com Papo da Língua, Vera Louca, Comunidade Ninjitsu.
1: Espetáculo.
5: Nossa, me deu um branco
2: agora. E acústicos e valvulados.
1: Aí obrigado. Sim.
5: Me deu um branco. Ai, logo pro acústico. Entendeu?
1: Então, tipo, vamos assim, falar muito sobre isso aí.
5: Isso, até porque isso aí a gente pretende também transformar num projeto anual.
1: E muito bom. Também, muito, né, bem. Como... Podemos entrar agora nos destaques do Pretinho, parabenizando Vanderlize Delaria. Vanderlize Delaria é engenheira civil, técnica em edificações, atuante no ramo de energia e gasodutos.
3: Ah, que loucura.
1: Ela é de Caxias do Sul, tá fazendo 38 aninhos.
3: Hoje era o dia do pessoal da profissão aleatória.
4: Parabéns a ela.
1: Parabéns, Maionese, que mais?
4: Adoro a galera de energia, que papai do céu te deixe muito tempo aqui na terra.
1: Aliás, que energia, hein, Maionese?
4: Sempre na energia, no pique. Vou estar lá no seu evento, dia 25, no Araújo Viana. Seven
1: Vans.
5: Beijo.
4: Vou também.
1: No dia 19 vai também, Maionese?
4: Eu estarei lá apresentando.
5: É muito fã do Rock Gaúcho.
1: Vai apresentar o evento, Maionese?
2: Ah, tem tudo a ver.
4: Não falaram?
1: Não.
4: Poxa, mas eu...
1: Com o que tu falou?
4: Falei com o teu filho.
1: Ah, não, ele não me falou nada, mas tu falou com ele, tá
5: aí,
1: com...
5: Maionese gosta da velha guarda e da nova guarda.
3: Como é que é o nome do filho do Alexandre? É.
4: Tobias?
1: Não, Tobias não.
4: Puta que pariu, né?
1: Tobias não é eu, não. Eu falo com a pessoa errada. Outra mas vez, vamos vendo.
4: Talvez tu não saiba. Era pode cabeludinho, ser. Tava num carro rebaixado, Rafinha?
1: Não, eu não tenho carro rebaixado.
2: Daí tu vai no Fuga do Cais.
1: Não. Ele, no fim, não sei. Também.
3: Mas eu queria só o espaço pra banda que eu tô
1: indo. Cara, eu queria um espaço pra fazer os destaques.
3: Mas eu queria só uma oportunidade.
1: Porra, pelo amor de Deus.
3: O Joia da minha banda, o Joia faz parte da minha banda.
1: Qual é da banda?
3: Marofa Carioca.
2: Porra, um trechinho só.
3: Cara, eu tenho triposca, eu tenho trechinho.
1: Amarelinho pra ti, Belé Oliveira. Não sabe nem o personagem mais que tu tá falando.
5: Melhor nome de banda dos últimos tempos, cara.
1: Muito bem.
3: Devagar.
1: Marofa Carioca.
4: Da moça aí, tio.
3: Devagar.
4: Ela é empresária.
3: Conseguiu...
4: Alexandre.
1: Cara, nós temos uma lista hoje. Tem merchan, não pode a minha vida.
4: A criança da resposta.
1: Qual é a porra da resposta?
3: Faz a pergunta de novo.
4: Porque o professor estava dando aula de óculos escuro.
3: Quer esperar ou vai dar agora?
4: Não, vou dar agora.
3: Dá agora, dá, então dá.
1: Parece o Romino e Roberto Carlos.
4: Alexandre, sabe por quê?
3: Mini crack.
1: Isso, por quê?
4: Crianças que amam o mestre Porque o professor estava de óculos escuros dando aula.
1: Responde logo.
4: Perguntem por quê.
1: Por quê?
4: Porque seus alunos são brilhantes.
1: Sério.
0: Calma mesmo.
1: Tá sério. Pode, pode,

0: Se é o cara, ele xinga o cara.
1: Dá um soco pra mim aí, cara, tu que tá mais perto.
2: Meu irmão, legal, né? Meu irmão, tu foi no ensaio da Marofa Carioca.
1: Dá uma cadeirada, né, nele por mim,
2: cara. Ah, não,
1: ali,
2: brincadeira, né, velho? Absurdo. Ah, ô, meu irmão, aí não dá, né,
1: Marofa. A gente ainda tem uma lista pra colocar pra nossa audiência aqui hoje, cara. Eu iria direto na lista. Tu iria direto na lista? Então vamos direto na lista. Deixa eu ver, homem foge do hospital, furta ônibus de não, isso aqui não é legal?
3: Isso é legal.
1: Não,
3: é legal.
1: Mulher paga por implante, engravida, descobre que não, não, não. Vamos na lista direto, cara.
4: Deixa eu pegar aqui, ó.
1: Pega o cabo aí.
4: Pegar o cabo.
1: Boa tarde, Pretinhos e Vini.
4: Vamos dar ali, Lelê.
1: Vamos à não. lista solicitada de
4: um
1: ano.
4: Só um pouquinho, desculpa, Lelê, não, só um pouquinho. Tu já tá amarelado.
0: Não, mas
4: tu já tá amarelado. Segura o pé.
0: Tá indo pro programa, cara.
3: Mas é o texto do
5: programa. Mas quando todo mundo manda isso, tu não fala nada.
1: Qual é o teu problema, Léo? Fala pra, olha pra mim, qual é o problema?
4: Chamou a atenção dele.
0: Cara, o meu problema é que eu...
1: A mudança.
0: Meu
1: problema.
5: Tá, e dos outros que sentam não são teu irmão.
1: Tá, a vinheta acabou, agora vai o Lelê.
4: Vamos à lista solicitada de One Hit Wonders brasileiros. Para essa lista, considerei apenas anos 90 e 2000. E o
0: Tem que conectar aí.
2: Alô, maionese?
0: Cara, são 6h21 e nenhum assunto engajou ainda.
1: Cara,
0: como não engajou?
3: Tá louco? Falamos da mulher que é eletricista.
5: E as crianças?
0: Essas que adoram mesmo. Cara, ela é engenheira.
2: Falamos do evento, Lelê, do podcast.
1: Eu vou expulsar um, cara. Eu vou expulsar um. Na boa, eu vou expulsar um.
4: Já teria isso, sabe?
0: Eu tiraria o gol.
1: Lelê, música no...
0: O cara não fez. O cara não falou nada.
3: A peneira do caralho.
1: Então, música número 10, Lelê.
4: Calma, deixa eu só passar aqui os critérios, tá, que eu acho importante.
1: É, boa. Quais são os
4: critérios? Para a lista, considerei apenas
5: anos 90. Eu acho que a lista trava o programa.
1: Amarelinho pra ti, Rafinha. Amarelinho pra ti, Vini.
4: Por quê?
1: Porque eu quero. Amarelinho não, pra ti aí, também.
4: Mas como assim? Por que tu
1: quer? Eu quero.
4: Cara, eu não falei nada no programa.
1: Amanhã a CBF vai dizer que eu tô certo.
4: Não, mas eu não falei nada.
1: Ou que eu tô errado. Deixa eu errar lá.
0: Quando é que eu vou pra ti?
1: Vai voltar pra ti também.
4: O critério de classificação desse top 10, ele é o número de plays no Spotify. Então nós vamos do 10 pro 1.
1: Ok.
5: Como a gente sempre faz, né?
1: Número 10. 10
4: pro 1. Número 10, 1997. 10 milhões de plays.
0: Eu vou misturando. Eu vou dançar. Eu também vou dançar. Vou ficar de pé.
1: Que é isso? Deixa o cara falar, meu.
4: Misturando pop, axé e rock cômico.
5: Meu Deus.
4: A banda goiana explodiu no país todo graças a um refrão muito excêntrico e uma coreografia específica ensinada nos programas de domingo. Com vocês, Pio Monte, Papo de Jacaré.
3: É Papo de Jacaré.
6: Se fala, por favor.
5: Vai, aí. Você é bom pra quem é surdo.
0: Meu microfone tá baixo.
1: Não, não tá. Vocês estão loucos, cara. Vocês estão tudo loucos.
6: Eu não sei.
2: O som das lutinhas.
4: Número 9.
1: Olha só, cara. Vocês vão ter que se comportar um pouquinho, cara. Por favor.
0: Tá,
1: o que aconteceu com o Gomes,
0: não,
1: cara?
0: Gomes é mulão. Gomes é mulão. Não dá.
1: Gomes é mulão. Gomes, o que que houve, Gomes? Vem aqui. Pega ele ali, Rafinha. Pega ele ali, puxa ele ali.
0: Se repetir vai dar ruim.
1: Não, não, não. Pode repetir. Eu mato o
4: Gomes. Não, não.
0: Não,
5: se tu é pica, tu repete.
0: É. Não, se tu é gay, quer eu
5: não,
0: repito.
5: É tu, é tu.
0: Não, vai. Bota a música aí, ó.
5: Não, música do.
0: O Jair pegou muito agora pra ouvir essa música. Aí pegou o garotão ali, ó.
5: Já bem, não fui eu.
1: Tá bem. Música 9, Lelê.
5: Tudo isso pra
0: qualquer
5: isso.
0: Música vai pegar
4: agora. Achou legal que ficou legal o enunciado?
1: Não, não. Que é longo daí. É.
5: Só dá merda.
1: Quem sabe tu resume?
4: É que eu
1: resume,
4: resume.
1: Eu gostei do texto dessa aqui.
0: Não, o Minion veio, tá.
1: Resume, Lelê.
4: Número 9, 15 milhões de plays.
1: Que
4: uma
1: aí,
4: versão de La Bomba da boliviana Azul Azul.
0: Chacabum?
4: O grupo não sobreviveu além do álbum de
0: estreia. Não sobreviveu a bomba.
4: Braga Boys, uma bomba.
1: Pá, não é possível. Benga Boys?
4: Braga Boys.
1: Benga! Braga ou Brega?
4: Braga!
1: Braga! Brega ou Braga?
4: Braga de Abel Braga!
0: Aí depois o pessoal fala que petido, tu pega uma pilha, tu quer ver o Benga Boys? Para tudo com bomba.
4: Ah, eu vou lançar essa banda.
0: Bomba.
5: Essa lista ela é...
1: O movimento sensual.
0: Toma, toma.
5: Puta merda.
1: O movimento é bem sexy.
5: Ai, papai.
1: O movimento é bem sexy.
0: Sexy.
1: Já tá chegando o Benga Boys, começa a dançar que é uma bomba.
0: Olha com isso aqui.
5: Isso aí é o quê?
0: Festa nos 90, câmera tira com a cara.
7: Assim,
5: dá um tiro no joelho.
7: Olha, mulher assim, joga assim, vai, assim, isso, assim, assim.
6: Vai, vai, vai, vai na cabeça.
7: Vai, vai.
6: Uma mão vai na cabeça.
7: Faz uma serva pro tio.
6: O movimento é sexy.
2: Não, não, vim só pra dançar, não quero nada.
4: Próxima, Lelê. Número 8, 15 milhões de plays, 1997.
2: Qual?
4: Integrante desta bancada aqui, Vini.
5: Mexe a cadeira.
4: Heloísa, mexe a cadeira.
1: Aí, Heloísa, mexe a cadeira. Tá aqui, ó.
7: Ô, nego, isso aí foi estouro.
8: Ah, mas ele não foi one hit.
7: Claro que foi, nego.
1: Qual foi a outra?
7: Me diz a outra.
2: Ô, tiazinha.
7: Não, vocês estão de brincadeira.
5: É, não, tô de sacanagem.
8: Cara, a música do
5: H. Eu enchendo o saco do New Red, tô sacando.
7: Isso é Brasil,
6: rapaz.
5: Abaixa o volume
6: da sala.
1: O que importa é a música.
5: É, nesse caso era melhor não falar em cima.
7: Mas é quem te força.
4: Pai, vocês já viram ele contando a história dessa música?
2: Não, não, não.
4: O disco inteiro ele era de pop rock, não tinha essa levada dançante ali. E aí um DJ pegou e fez um remix dessa música. Isso é um remix, não é?
2: Ah,
4: não.
2: O Memê?
4: E aí, não sei, eu não lembro qual era o DJ.
5: DJ Malboro.
4: E aí explodiu.
1: É, Guilherme Dias é o nome do cara que fez o remix.
7: O DJ?
1: É.
5: Não, o Vini se chama Guilherme.
4: Não, o padre.
7: Poderia ser o
4: Guilherme. Música número 7, Lelê. 16 milhões de play.
5: Não precisa isso. Isso é uma bosta. Só não, uma banda.
1: É legal pontuar 16 milhões de play.
5: Nem numa lista a gente faz isso.
2: Mas porque a gente nunca tem essa informação.
4: Exatamente. 16 milhões de
1: play. Tenta te acalmar um pouco.
5: Cara, é muito ruim.
4: 2003, Felipe Dilon.
5: Musa do Verão.
4: Musa do Verão.
7: Puta que pariu. Presta atenção, cacete.
4: Eu falei anos 90 e 2000 três vezes.
2: Pode sair, Léo Oliveira.
4: 4 minutinhos lá fora pra pensar no que fez.
7: Eu não tô me escutando, Alexandre.
8: Essa foi mongolão.
9: Não, mas essa foi boa, vai te acabar.
7: Não tô me escutando.
4: Eu achava que o maior hit do Felipe Dilon era Deixa Disso.
5: Não sei que é do verão, música do verão.
8: É, claro que é a música do verão.
4: Que é essa que tá tocando, né?
5: Ah, tá.
8: Eu também achava que Deixa Disso era
4: na MTV, era mais hit Deixa Disso.
5: Só o refrão, é lembrado. Sacanagem, cara.
4: Era.
5: É a música do verão, que história.
8: Claro que sim.
5: Claro que não,
8: Deixa Disso é primeiro.
4: Não, cara, a música do verão, cara.
8: Não, cara, na MTV, história Deixa Disso.
5: Deixa Disso é primeiro. Uma música vem, mas o grande hit do cara é essa merda.
8: Ele tem...
4: Muito bem. Muito música bom. Número 6, Lelê.
2: 27 milhões de plays, 2005. Vai Cassinão. Can't Get Over Cassino.
5: Que?
2: Projeto de dance music brasileiro. Estourou graças à novela América e à icônica apresentação do programa de Gilberto Barros.
8: Isso aí.
4: Qual é a música?
2: K-A-S-I-N-O.
4: Can't Get Over.
8: É um DJ gaúcho.
4: Só um pouquinho. Um só me diz o nome da banda ou da música. Um
5: Cassino.
4: Só.
5: Cassino.
4: Um só. Cassino com K e um S só.
5: Tem na rádio.
4: Tá? Can't Get Over.
1: Cassino.
4: Can't Get Over.
5: É tipo um Alex Galdino.
8: É isso aí.
5: Tão ruim.
4: 27 millions.
8: Ele é gaúcho.
4: Ele é da praia do Cassino?
8: Não.
5: É de Pelotas, é. Mas vai no cassino pra tocar isso aqui. Cara, eu que show de horror.
7: Toma. Essa aí. Toma, Pia. O óculos bem de Magal, assim.
5: Com a Juliette.
7: Uhul.
5: Aí pega aquele carro lá de Balneário Camboriú que os caras me inventaram.
4: Agora nós vamos entrar numa sequência de 4 músicas que o Rafinha vai tirar. Mas bem, aí é número 5, né?
8: Eu tenho certeza que...
2: Essa aí é o dance de camisa social pra dentro da calça, assim, ó.
5: Eu tem tenho... alguma uma boa, Lelê, dessa lista?
8: Quer ver que tem nessa lista?
4: Número 5.
8: Carla, LS Jack.
4: Número 5, ó. 45 milhões de plays, 1999. Analisando essa cadeia hereditária. Xibom Bombom.
2: As meninas.
4: Meninas.
1: Não é possível.
2: Analisando essa cadeira, ela é de praia.
7: Não, hereditária.
5: É bom, Xibom Bombom.
8: Ah, eu cantei errado, então, a vida toda.
5: Cara, meu Deus, como tinha coisa ruim na época, né?
1: Vai ter o acerrerê certo, então.
7: Ruge. Ah, verdade.
1: Ruge, claro.
7: Xibom, Xibom Bombom. Puta que pariu.
5: Não, eu pensei a mesma coisa. Puta que pariu.
7: Mas as pessoas gostavam.
5: Ah, é bom, tem pessoas que gostam da gente.
2: Ô meu, tu faz uma festa nos 90 hoje. É, toca

0: essa música, eu tô bem
1: ali. Não, mas aí tu tem um. É outra coisa, é uma proposta diferente.
0: Não, faz um bloquinho de três ou quatro dessas aí. Não,
1: tudo bem. Livra dessa
2: situação precária. Eu e o Ivan, vamos fazer essa festa.
0: Número 4.
2: Vamos, Jaya.
3: É. Vamos, Nego, tô com vocês.
0: Número 4. Já citado aqui hoje, 70 milhões de plays. Deveria estar nessa lista, impossível estar fora. O grande hit, o caso único hit do LS Jack. 2002, Carla.
2: Ah, minha mãe ama essa música.
0: O nome dela é Carla. Carla Samantha.
2: Ela não tem de

0: Música pra treinar. Te roubar
1: aos poucos. Tá onde? Tá onde? Tá com quem, o Vitor?
0: Consigo, a cara?
2: Claro que dá, cara.
0: Claro que dá, aí, viu? Vocês não entendem, mulher.
2: Já transei na barba com essa música. No
3: fundo dos meus olhos. Tá coitada da guri, então.
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0: Muito na barbaridade.

0: magrão da, do LS Check foi fazer a cirurgia e deu ruim, né, mano? Deu ruim.
1: Não sei o que que
0: houve. Sim, não, é, a hora, baile, deu ruim muito.
2: Marcos
0: é.
2: Membro,
0: acho que foi fazer...
2: Sim, voltou a cantar no passado.
0: É, bal, meu. Não
3: sabia. Que até o Vini cantou pelo LS Check, mano.
4: É dele! Ah, não. Coragem, para as coisas da vida.
2: Vai, é um vai. Ruim. Três. Número 3, a música foi tema da novela Por Amor e no absoluto dos corações partidos da década de 90... 1997, 89 milhões de plays, Alexandre Fetter. Uhum. Vanessa Rangel.
1: Palpite.
4: Puta que pariu!
0: Falou, meu. Esse... Que bagulho, meu. Me dá uma tesourada, Lelê, por favor.
4: Que serenata com essa música.
0: Ah, que deve ter sido legal.
4: Oi, Lelê.
1: Tá, mas vamos combinar uma coisa.
0: Esse é um hit muito honesto.
1: Vamos combinar uma coisa. Não, na real,
3: tudo isso tocava pra caralho.
1: Tocava tudo pra caralho. Mas...
0: Isso aí teve trilha de novo.
1: A mais pop rock de todas é essa aí.
0: Essa aí, é.
1: As outras são populares demais.

0: toma.
1: Chegado no meu.
2: Que dá na gente.
1: Próxima, Lelê, número 2.
3: Já adianto que tem uma falha aqui, vou criticar o nosso amigo. Opa. Jack Dogville.
0: Tem uma falha desde a número 10.
3: Ele não
1: colocou. O bagulho no bomba, cadê? Que era a décima.
0: Não era? Não,
4: já
0: era
4: foi?
1: Será que foi? Não foi?
0: Não, o bagulho do bomba não teve na lista.
1: Teve?
3: Não.
0: É,
3: ele não botou aqui.
1: Tal, é aqui, ó. Mas tu deu a décima no programa da Uma e era bagulho no bomba.
4: Era papo de jacaré.
1: Ah, desculpa, tem razão.
0: E o Demenos Crime, fogo
3: na
0: bomba.
3: Inclusive, eu já anotei aqui que não tem aqui o Ragatanga do Ruge. É uma falha dele.
0: É verdade.
3: Eu fui aqui olhar o número de plays, 46 milhões.
1: Tinha que estar aí. Tinha que começou com 10 milhões, tinha que estar aí.
3: E eu até vou olhar o bagulho do bomba aqui, que não deve ser pouco também. Número 2, 100 milhões de plays.
4: Ah, agora é outro.
3: Uma das músicas brasileiras mais tocadas no mundo no ano de seu lançamento, inclusive ganhando versões remixadas na Europa. Luca!
1: Tô nem aí.
5: Na madrugada.
3: 2003.
4: Não é idiota, não é essa.
5: Que é?
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0: seu onde é que anda a Luca aí?
1: Até essa tá num Chevrolet.
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5: Já me lembro seu nome de telefone, eu fiz questão de apagar.
1: Essa aí é o fim, é o meu fim, essa aí. Tá, vocês lembram que isso era um jingle da Chevrolet, né?
0: Claro, claro.
5: Que história, Alexandre!
3: Agora eu tô no Chevrolet.
0: Stop, agora stop!
5: Toma.
1: Falar de seu
0: jeito. Toma.
3: Informação. Informação barra decepção. Bagulho no Bumba tem apenas 5 milhões de plays.
1: Então não devia estar ali. Tá justo.
3: Não!
0: Ajuda.
3: Era genial.
1: Era nicho.
0: Não, para, não faz assim.
1: Isso não genial, é gosto pessoal. Pessoal.
3: Era genial.
1: Lelê, imagina, nos anos 90, um pagode tocando na Atlântida.
3: Mas era um pagode com uma guitarra distorcida.
1: Essa
3: pagode
1: é bomba,
3: rock. É, rock pagode. É,
1: era muito louco.
5: Quantos pagodes tocaram na Atlântida?
0: Virguloides.
1: Caralho, não é possível.
0: O virguloide, o que é?

0: nós estamos há meia hora falando do bagulho falando do Bomba, que é dos virgulóides.
1: Daqui um pouco alguém ligou.
2: Não, meu, é o troféu ouvinte do ano.
1: Não, eu não mereço ser expulso.
3: Não, meu.
1: Não, expulsa por ele ser idiota.
0: Por ser idiota. Boa.
1: Que eu quero ver a número 1.
0: Por ser idiota, vai lá.
1: A número 1.
0: Ô, garçom, com teu café ali.
1: Eu acho que é... Olha, ele só me fala
0: o número 1. Eu acho que é o nome desse
2: desgraçado,
0: desse
2: garçom. Ele tem que sair depois que a gente fala.
0: É o Beagles.
1: Parece o Einstein. Qual que é o meu? Ah, o que tu quiser.
0: Obrigado.
2: Qual que é o meu? O que tu quiser. Qual que é o meu? O que tu quiser. Ele não tinha nenhum.
1: Te dá azia.
0: Tá louco tomar esse café agora, essa hora, que esse café foi feito às 8 da manhã.
1: Não, o Antônio passou agora.
0: Agora?
2: Claro.
0: Vou tomar. Obrigado. Oi.
2: Cafezinhos?
0: Cafezinho, sim.
2: Salgadinhos? Brigadinhos?
0: Diganadinhos.
4: Lembra que eu falei a uma que o Rafinha ia gostar de uma das músicas?
1: Só deixa eu ver a número 1.
4: Vai gostar, depois ele sai, né, Feta?
0: Depois ele sai,
1: Mas eu fui expulso?
0: Não, não foi.
4: Não, tu ganhou.
1: Não foi, até porque ele ia dar e não deu.
3: Ele entendeu errado.
0: Chegou o café na hora.
4: Número 1, ano 2000.
1: Peraí, só dá pra dar pausa na Luca?
4: Não,
1: agora,
4: não dá pra dar pausa.
3: Deixa a Luca brilhar, inclusive, ó.
4: A Luca tá nem aí,
2: mano. O Luca é muito legal.
0: Valeu.
2: Tu nunca falou tanto assim.
0: É isso.
2: Não, no Dois Gordos é Mais Gato, tu não fala, não é quem vai falar.
0: O que é?
2: Só comer bem que a Luca é muito bom.
0: Não, Bigos.
2: Verdinhos?
0: A Luca o quê?
2: Luca é muito bom.
0: Luca é muito bom. Se tu gosta, pra ti é muito bom, tá ótimo.
2: Obrigado, gosta daquela que ela canta com o Serginho Moá, aposta.
0: Qual?
2: Aposta.
0: Canta um pouquinho pra nós.
2: Não, eu não
1: lembro. Com outra música tocando, ele se atrapalha.
4: Qualquer um. Qualquer um se atrapalha, né?
1: Tá, vamos na número 1.
0: Vai, número 1, Lelê.
4: Número 1, o maior exemplo de sucesso repentino do rock nacional na virada do milênio.
0: Sucesso repentino do rock na virada do milênio.
4: 135 milhões de plays, ano 2000.
1: Nocaute.
4: Virou um bordão instantâneo.
1: Tarcísio Meirelles.
4: Levando a banda a tocar no Rock in Rio 3.
0: Tá, segura, calma, Lelê. Calma, segura aí.
1: Adivinhar.
0: Vamos pensar, 2000. No ano 2000, aqui em Porto Alegre, aqui no Rio Grande do Sul, por exemplo, começava a febre do fenômeno Reação em Cadeia.
1: Tá, mas não tocou.
0: O que que tocava junto nessa época no rádio no Brasil?
4: Eu acho que Malta. Não, parei a reação. Vem, vamos depois.
2: Malta, bem depois.
0: 2000, 2001.
2: Malta 2002. Esse ano, isso aí.
0: Tá.
2: Aquela Beijos, Blues e Poesia, aquelas irmãs gêmeas.
4: Não. Ano 2000, cara, essa banda que surgiu, cara.
1: Kel Smith.
4: E eu vou dizer, aí o que vocês vão matar? Ela tinha uma coisinha assim.
1: É uma mina?
4: Não, uma banda.
0: Não, é porque tinha uma coisinha que é uma mina.
1: É que o Lelê
0: tenta manter a doença afastada.
1: Ô, Lelê, ela é uma vocalista.
4: Deixa o cara falar, ele tá falando, ele tá falando.
0: Eu quero dar uma dica pra vocês. Tá?
2: Dá uma dica.
0: Entenda bem o que eu vou falar.
2: Com quantas notas
4: vocês têm? Ela tem alguma coisinha que quando surgia a música dela. Lembrava um pouquinho o Charlie Brown Jr.
2: Ah, mas surto! Exatamente. Flauta transversal.
4: Acera.
3: Calma, não surta.
4: Exatamente isso aí.
1: Tá, mas ela não é um One Hit Wonder.
2: É assim. Eu acertei. Não,
1: tem uma outra música, Tudo é Possível, tocou pra caralho.
2: Sei que pode ser.
0: Nós tocamos.
1: Não sei se no Brasil.
2: É igual o Felipe de Lobo. Não, Tudo é Possível,
1: falou. Ah, essa é a única música legal que
3: toca. É boa essa música.
0: Aliás, esse vocalista dessa banda, eu acho que ele não...
4: Você foi,
0: pereceu,
4: né?
0: Pereceu.
1: Não, acho que não.
4: O Bolo.
0: Pareceu. Bolo, isso aí.
3: Mofou.
1: Mas quando, agora?
4: Cara,
3: não.
4: Olha só.
1: Abatumou.
4: Faz uns anos já.
0: Que é isso?
4: O baixista dessa banda hoje toca com o Duda Calvo.
2: Isso aí, eu vi na opinião.
0: Tá, só que tocou demais.
1: Puta merda.
4: Nossa. Não, até hoje que toca essa música numa festa no 90, 2000.
0: Ela
4: não é uma música dançante, mas a galera canta.
0: Tem uma energia muito legal.
2: Pô, mas Tudo é Possível não bombou no Brasil?
1: Claro que
0: não. Acho que não.
4: Tudo é Possível, na realidade, ela é uma música do Kiko Zambianchi.
1: Mas tocou sim no Brasil.
4: Que ela não foi hit na época do Kiko Zambianchi. Daí eles gravaram, foi hit. Mas eu acho que se não...
1: Não, é igual essa não, música. Tá louco.
0: Plays mesmo,
4: tanto que esta música que estamos ouvindo tem 135 milhões de plays. Caraca, Tudo é Possível tem 10 milhões.
1: Mais de 100 milhões.
4: Ou seja, Tudo é Possível tem mais do que o bagulho.
2: Eu não esperava que tinha tanta essa música.
1: Agora tu tá sabendo.
2: Agora
4: foi... Eu lembro que, inclusive, no show deles no Rock in Rio, eles tocaram essa música duas vezes.
2: Rock in Rio. Abre e fecha.
0: Cara, eu vou falar, eu adoro quando tem lista, cara.
4: Ah, eu também.
0: Uma vez por semana tinha que ter uma lista.
3: Mais uma vez.
0: Quinta-feira, 6 da tarde, tinha que ter uma lista.
3: Na sexta.
0: Na sexta tem o Neto, cara. Ele não pode desperdiçar o Neto.
2: É, e sexta, às vezes, tem 7 cabeças.
1: Mas daí toda sexta uma lista de Galdério.
3: Mas o Neto pode agregar com música mais do que eu.
2: Lembra que a gente votou uma época que a gente escolhia as coisas?
4: Era legal as nossas listas.
0: Assim, a gente pode produzir as nossas listas ou a gente pode ir atrás de listas. A gente pode produzir as nossas listas pedindo o auxílio da...

0: nossa audiência.
1: Sugestões.
0: Que também é interessante.
2: Mas eu tenho uma crítica, Alexandre.
0: Qual é a crítica? Qual é a crítica?
3: Essa lista
0: vem da audiência. Do alto da tua autoridade.
2: Obrigado, né?
0: Na música.
2: Obrigado.
0: Dos anos 90 e 2000, qual é a tua crítica?
2: É música, é música. E assim, nego, não dá pra ser só o nosso gosto.
3: Claro que não.
2: Não, concordo. Eu vejo que aqui no programa, nego.
0: O programa tem um gosto muito eclético.
2: A gente entende, não.
1: Manda uma da madrinha.
2: Não, o Rafinha não gosta de nenhuma. Xingou a lista toda.
3: Não, eu xinguei, mas eu sempre xingo.
0: Eu tenho uma questão polêmica dessa lista aqui. Vou perguntar pra dois programadores.
3: Só pro Joia concluir, se ele conseguir, conclui, Joia, o raciocínio.
2: Não, o raciocínio é esse.
3: Era tudo isso.
2: Temos que abrir nossa mente, nego.
0: Tá, eu tenho um machado na mesa ali, se tu quiser eu abro a tua mente.
2: Não queria contar com a violência.
3: E dois palitos, né?
2: Não queria contar com a violência. Mas prossegue, Leandro.
0: Para dois programadores de rádio que nós temos aqui. Para efeito de rádio. Importante essa colocação.
2: Antena.
0: Muito. Para efeito de rádio. O Los Hermanos não poderia estar nessa lista?
3: Claro que sim, com a Júlia, óbvio. Júlia
4: é...
3: óbvio.
4: Não, mas aí não é One Hit Wonder, desculpa.
0: Para efeito
3: bom,
0: de rádio.
3: É
0: por
3: okay.
0: isso que eu coloquei.
3: Se o critério é One Hit Wonder, não pode. Poderia.
0: Mas para efeito. Qual é o outro grande hit de rádio do Los Hermanos?
4: Ah, o vento
0: veio pra primavera.
4: Vencedor tocou muito, né? Tocou muito.
0: É. Daí tá o bom. Vento. Então, é só por isso
1: que. Que cara estranho. Que chegou.
2: Nem o Los Hermanos gosta de Ana Júlia.
0: É, mas é a música mais tocada dele.
4: Não, é o puta hit.
0: Mas e assim,
3: o vocalista do Surto morreu em 2023 aqui em Porto Alegre.
0: Porra, é mesmo, cara? É,
3: do coração.
0: Bah, que louco. Mas enfim, baita lista e...
4: Parabéns, Lelê, pela produção.
0: Parabéns, Lelê, Não, a produção não é dele, ele só trouxe pra nós.
1: Ele só sabe isso.
0: Muito bem. Ó, Lelê.
3: Oi.
0: A coisa que eu gosto de frisar pra você, não dá pra normalizar chegar atrasado.
3: Não dá.
0: Não. Cara, eu fui numa reunião essa semana... E a pessoa que tinha que se encontrar comigo na hora que ela marcou, ela chegou 20 minutos atrasada.
4: Eu acho uma falta de respeito com a pessoa.
0: Tu não pode chegar atrasado. Eu tenho pavor de chegar atrasado. Eu sempre procuro chegar no mínimo 5 minutos antes. Pra olhar o ambiente, pra ver se tá tudo certo. Onde é que eu vou sentar? Vou sentar ali. Tá tudo certo. Mas não dá pra normalizar chegar atrasado. Seja no trabalho, num evento social, numa consulta, onde for. Além de não ser uma impressão bacana... Quando tu chega atrasado, tu diz pra pessoa o seguinte: ah, tu não é importante.
3: O meu tempo vale mais
0: que o teu. O meu tempo vale mais que o teu. Eu estava falando com uma pessoa mais importante do que tu. Esta é a verdadeira verdade, como diria
4: o Neto. O nosso craque Neto aí.
0: 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Uhul! Por que que tu tava te palhaçando todo aí, ô Léo Oliveira?
1: Quem, eu?
2: Você!
4: Não, Oliveira. Não, eu não tava nada!
1: Léo
2: Oliveira
1: da Galera!
2: Eu tava quieto!
0: O que, Joia?
2: Não, expulso, cara.
3: Não, pior que a gente tava quieto.
1: Eu tava quieto.
0: Não, tu tava rindo, cara.
1: Eu tava rindo, quieto.
3: É que a Sofia tava fazendo stories, a gente tava fazendo
1: pose. Exato.
2: Ô, Alexandre, Sofia, por favor, tenha aí, a gente tá num clima tão bom aqui, cara.
4: Eu sei porque ele tava rindo.
0: Fala por ti.
4: Eu sei porque ele tava rindo. Eu sei.
0: Fala aí, por que então fala, dedo duro?
4: Não é dedo duro, pelo contrário.
0: X9.
4: Porque ele não foi X9 comigo, eu abri o celular e vazou um áudio na hora que tava lendo o texto.
0: Qual era o áudio?
4: Não, um áudio de umas bobagens. Da piada do mestre, das piadas do mestre. Quer mais uma piada do mestre?
0: Quero.
4: Louco
0: pra ouvir mais uma piada do mestre.
4: Por que o astronauta Lelê não conseguiu reservar um quarto de hotel na Lua, Lelê, Billy? E as crianças que amam
2: que pariu, mestre? Eu não sei.
4: As crianças amam o mestre. Os motoristas da 99 amam o mestre.
1: É um bagulho do mestre.
0: Tinha pergunta que eu não consegui entender.
1: É devagar, mestre.
0: Foda aí, mestre.
4: Por que não tinha? caixinha vaga para os astronautas na Lua para dormirem, relaxarem, curtirem o pretinho.
3: Não, pera, mesmo.
5: Por que não tinha vaga para os astronautas?
3: Mudou a pergunta.
4: Tu entendeu? Não repete, merda.
5: Eu tô certo. É por que não tinha vaga para os astronautas na Lua?
4: Exatamente, Vini. Vini, mora, né?
5: Isso.
4: Tu é o joia também?
5: Não, eu sou eu.
4: E eu sou eu, amigo. Ah, tá legal.
0: E aí, mestre? Cara,
4: eu sei. Vai te a merda,
0: Leandro. Não, agora vai sair.
2: Eu não entendi ainda a pergunta.
0: Pode sair, 4 minutinhos lá fora.
4: Só a resposta?
0: Não, só depois a resposta. Não, as crianças. Só depois a resposta. Alô? Alô?
4: As crianças.
0: Só depois a resposta, vai.
4: As crianças.
0: Vai.
3: Eu gosto mais desse bordão.
4: As crianças.
3: Avisei.
0: Irmão,
3: o bordão
0: avisei.
3: As crianças
0: também
3: é mais legal.
0: Só isso. As crianças. Um gancho puxa ele.
2: Já que ele caiu,
3: eu avisei.
0: Vamos fazer o funk das crianças.
1: Eu avisei o velho que era pesado. Ele quis um pouquinho, deu nisso, né?
0: Ah, tá louco.
1: Ele
0: cara.
1: Tá muito louco.
0: Não dá
1: hoje.
0: Mais pra ele isso.
1: Não dá, e foi só a tampinha.
0: Pô, tá louco. Ele... Imagina a dose inteira.
1: Ele só cheirou a tampinha.
2: Já que ele não fez, eu posso fazer uma pesada e suja.
0: Faz uma pesada então, é joia.
2: Pesada e suja.
0: Vai um e-mail aqui pra ti depois.
2: É pesado e sujo, Alexandre.
0: Vai.
2: O elefante caiu na lama.
3: Ô, meu, olha, dá um amarelo pra ele.
2: É isso aí, Lego, é isso aí.
0: Eu gostei. Tem um e-mail sobre o Vini Moura.
5: Olha aí, ó.
0: Sobre o Vini Moura. Ah, fala aí, pretinhos e Adams.
2: Porra, é ruim isso. Porra, é ruim porque todo mundo
0: ruim.
2: Quem tá aqui é do programa.
5: Poxa. Mas isso é um hábito desde o da Garmin.
3: Isso vem pra todo mundo.
0: A pessoa que manda o e-mail, ela se vê no
2: Desculpa.
0: Ela está se casando de boa. A pessoa que lê o e-mail.
3: Mas de novo isso aí.
2: Veio muito reclamão.
0: Porra, de novo isso aí?
2: De novo, velho.
0: Ó, a pessoa que manda o e-mail, ela é que decide quem não é pretinho. É porque verdade. É na percepção dela, entendeu?
5: E às
0: na
5: vezes
0: percepção
5: é carinho, né?
0: Desta pessoa, o Adams não é pretinho.
5: E às vezes é carinho.
0: E às vezes é pegação de pé de, justamente por carinho. Boa aí, Vini. Queria falar uma coisa pra você sobre o Vini Moura. O que é o Vini Moura? Eu vou repetir a pergunta, caso não tenha ficado clara.
5: Perigoso.
0: O que é o Vini Moura? O cara chegou quietinho, com aquela cara de mangolão, meio na dele.
3: Aí, calma.
0: E agora tá simplesmente jogando solto, jogando leve.
3: Um elogio.
0: Se destacando no que faz, ri de tudo, conta piada, solta corneta. Gomes, faz esse guri trabalhar mais. Coloca ele mais no pretinho e mais no bola. Pô, se botar mais no bola, não sei o que vai acontecer, né?
3: Tem que cair um dos dois aí. Só põe dois
0: sim, aí, colorado.
5: Não, mas tá
0: não
5: ótimo.
0: Vai fechar,
5: assim.
0: Não vai fechar.
5: O bola
0: a
5: tá
0: escala.
5: Ótimo.
2: Já
5: bola...
2: tá caindo o Inter. Já.
0: Esse idiota merece mais espaço. É carinhoso, foi carinhoso, pô, não, o idiota.
3: O idiota é gostoso.
0: Vini, claro. Tu é fenômeno, meu velho.
5: Obrigado, meu velho.
0: Tu joga leve, tu é uma pessoa leve e isso transparece pra quem te ouve. Dá gosto de ouvir. Obrigado. Continua assim, porque tu já ganhou um fã aqui, mesmo eu sendo gremista.
5: Olha aí, ó.
0: É, isso não precisa.
5: Isso aí não tem preço, cara.
0: Minhas contas não tem o que fazer. Um abraço e nos vemos na Série B. Diego Reck de Passo Fundo.
5: Olha aí, cara. Que afudeu.
0: Grande Diego Reck. Valeu aí, irmão. Irmão.
5: Alô, meu velho.
0: Irmão. Bem, 49.
3: Vamos lá, meu irmão.
0: Pra fazer o show do intervalo, tem ainda os classificados do Pretinho aqui, da Pena.
3: Ah, tu não me deu, eu tô chateado aí contigo.
0: O que houve, da Pena?
3: Eu queria uma chance com a minha banda aí, que eu tô com
0: Qual
3: joia.
0: É o nome da tua banda? É a Marofa Carioca?
3: Tô com joia.
0: Mas é carioca, não é gaúcho.
3: Tô com joia de vocalista da minha banda.
2: É verdade.
0: Do Marofa. Dá uma palhinha carioca. Aí, joia, dá uma palhinha
2: vamos
0: aí.
2: Vamos cantar aquela.
0: Ah, é cover, uma banda cover.
3: Só a gente toca samba.
0: Só Bezerra da Silva.
3: Não, a gente toca samba em versão reggae.
0: Ah, legal!
3: Farofa Carioca.
0: Pô, legal!
2: Quero o vocalista do Farofa Carioca, não era o seu Jorge?
3: Não, era o meu Jorge.
2: Então, aqui no Marofa Carioca, tem que botar o seu Joia.
3: Seu Joia.
2: Seu Joia.
0: Seu Joia.
3: Meu Jorge. Meu Jorge, que era um rolo que eu tinha na época que eu tava na dúvida se eu era homossexual.
2: Meu Jorge ou teu Jorge?
3: Meu Jorge. A gente canta também aquela do Zeca Pagodinho.
2: Qual, nego?
0: Qual?
3: Descobri que te amo demais.
2: O cacá.
3: Marofa Carioca, hein? Dia 9, via 1, invadindo.
0: Não deu 4 minutos. Deu 4 minutos.
6: Deu 18 segundos.
0: Deu? Obrigado,
4: Lelê. Alexandre, por que não vai sair de
0: novo?
4: Cheia.
0: Não vai sair de novo.
4: A resposta para as crianças.
3: Qual que é?
0: Alguém precisa parar esse trem desgovernado.
6: Mas eu tô curioso a resposta.
2: Ele entrou.
4: A lua estava

0: cheia.
1: Daqui a pouco
0: por que
1: passa.
0: Os astronautas não conseguiram dormir na Lua? Porque a Lua estava cheia. Piada para as crianças que amam o mestre. Sem bagacerice, orelha.
2: Duas sem bagacerice.
0: Duas, é verdade,
3: meu irmão. 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Classificados agora. Vamos vender o que para nossa audiência aí?
1: Carro.
3: Tá chovendo, Rafinha?
1: Não, mas vai chover.
3: Então por que tu fez assim, cara?
1: Eu tô vendo teu...
4: Pretinho, tudo bem
3: tá
4: com vocês?
3: Dançando Thriller.
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1: É hierogrifo, não é, pô, desenho.
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0: Mas isso foi em Chapecó.
3: Eu não sei vocês, mas eu dei uma cansada nesse primeiro bloco aí, vocês não?
0: Eu dei, mas não é geradinho.
3: Não.
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5: Fala, Alexandre, tu não me engana, hein, irmão? 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
3: Acho que já voltou o programa.
0: Vamos até às 8.
3: Vamos até às 8 agora. Ah, que loucura. É 7 horas da noite. Infelizmente, não há tempo para quase mais nada, mas para mais um e-mail. A hora da risada. Pretinhos, boa tarde. Nos últimos episódios, tenho percebido que voltou a acontecer algo que havia parado meses atrás. O pretinho que conta uma piada acaba rindo antes de terminá-la.
0: Quem será?
3: Além de quebrar o ritmo da mesma, às vezes vocês nem pronunciam a última ou as últimas palavras da frase. Os ouvintes acabam não entendendo nada, sem falar a péssima dicção de alguns de vocês.
0: Discordo,
3: deve ser pra ti isso,
0: discordo.
3: Mestre.
0: Discordo!
3: Enfim, Petrosos, por favor, riam depois de contar a piada. Por favor, eu insisto. Isso é pra ti, Vini.
9: Por quê?
3: Porque tu que ri antes da piada.
0: Já dei uma ideia aqui.
3: Abraços a todos, Fetter, sou teu público, não larga. Bom fim de semana, mandou aqui o Geraldo.
0: Geraldo
3: de Joinville. Obrigado aí, Geraldo. Vamos abrir a votação para craque do episódio. Patrocínio não temos. Vai, Lelê.
9: Cara, dá hoje.
0: As crianças da Lelê.
9: Eu não costumo votar em quem é expulso, né,
0: cara? As crianças. Costuma sim, tu vota direto.
9: É. Não.
1: Ele só vota no Fetter, meu irmão.
9: Vou votar no mestre hoje, né?
3: Mestre. Aliás, apesar da indisciplina.
0: A galera do rock gaúcho, amo o mestre.
9: Mas é que mesmo com a indisciplina, ele contou duas piadas hoje que não feriram o ouvido de ninguém.
0: Eu tenho a terceira pras crianças.
3: Pras crianças.
0: Isso. Exato, Alexandre.
3: Agora na hora da votação, vai, mestre.
0: Como é que faz pra colocar 8 buracos dentro de um buraquinho?
9: Não, para aí, só
0: vou... Como faz pra colocar 8 buracos dentro de um buraco?
9: 8 buracos dentro de um buraco?
3: Uma mesa de sinuca
0: as
3: tem 6 buracos.
0: Crianças!
9: Cara, essa aí é legal.
0: Papai, mamãe, tirem as crianças da sala.
3: Como é que faz pra colocar 8 buracos?
9: Mas eu acabei de votar
3: buracos.
9: Porque tu contou piada pra criança, cara.
3: Já vai te arrepender. Agora tu vai sentir a dor do arrependimento.
0: Agora é para os adultos.
3: Repete a pergunta,
0: velho. Como é que faz pra colocar 8 buracos em um buraco? É simples. Tem um cara inteligente. Tem o Midas, não é isso que chamam?
1: Mas é o Midas do rádio.
0: O Maionese sempre diz isso.
3: Se eu Mas eu só sei fazer rádio, cara.
0: Tu sabe, Birimora?
3: Eu não sei a resposta, cara.
0: E o Jairo? Jairo deveria saber quem
3: Jairo
0: é da
3: Joia.
0: Turma.
3: O nome do Joia tinha que ser Jairo. Jairo Joia.
0: Não, mas é Clayton, né?
3: Sim, é Clayton.
0: Provavelmente eu serei expulso do programa.
9: Que tem, eu só tô pensando o que tem 8 buracos.
3: Como é que faz pra botar 8 buracos dentro de um buraco só, mestre?
0: Mestre, eu sou o mestre.
3: Fala, minha. Responde, mestre.
0: Pegue uma flauta e enfie no seu labo.
3: Pode sair, mestre. Obrigado. Ia ser o craque. Ia ser o craque. Acabou de abdicar. Abdicou, né? Abdicou do craque.
1: Ah, ele colocou a mão na bola quando ele ia entrar no gol.
3: Abdicou do craque.
1: Foi importante. Mas já que ele expulsou quando o time já é campeão, ele puxa o carro.
3: Isso, faz uma bagunça.
1: Faz um tumulto. Bom, doutor.

0: E não vai embora, fica aí.
1: O doutor...
0: Ah, até parece.
1: Eu acho que eu tinha que fazer as dúvidas de sexo com o doutor Jairo Joia.
0: Não, Jairo Baura.
2: Jairo, olha só, 7-4, vota, Vini.
3: Boa, meu irmão.
4: Peraí, como é que fica o meu voto agora?
2: Teu voto é anulado,
0: Léo. Anulado.
1: É que nem quando tu vota alguém, o cara perde a candidatura, meu irmão.
2: E aí, Joia?
0: Pô, Léo, tu entra no que...
4: Pô, tem que votar,
0: vota, né, Vini. Já.
5: Para, meu.
2: É o Vamos, Joia. Joia.
4: Vou votar, nego.
2: Em quem, Vini?
5: Eu ou Joia?
2: Tu que escolhe, tá? Boa, tu que decide.
4: Calma aí, tu precisa amadurecer, né? Tá demais.
1: Não, o Minion, velho, tá ringendo.
4: Eu vou votar no Ivan.
2: No Ivan?
4: Não, não é Ivan.
1: No, dá pena, meu irmão.
4: Dá pena.
2: Dá pena.
1: Sou empresário pô, dele que... agora, meu irmão.
2: Tu é empresário do Joia?
1: O Joia tá cantando no Marofa Carioca, meu, nossa banda de samba com reggae.
2: Vota, dá pena, por favor, vota.
4: Seu Joia.
1: Irmão, vou votar em ti pra ver se eu compadeço esse coração pra tu me dar uma chance aí no dia 19 de setembro pra gente
2: Mas
1: fazer
2: o aquece. Mas a tua banda não é gaúcha.
1: Como não? O Joia é gaúcho.
2: Mas a origem da banda de onde é?
1: Maranhão.
2: Maranhão não é gaúcho.
4: Mas por que, que o nome então é Marofa Carioca?
1: Homenagem, né? Cara, nosso grande ídolo máximo, né? Marofinha Carioca, jogava uma bola com a gente, acendia uma baura e tocava banjo.
2: Pô, o Gomes vota.
0: Eu voto no Vini Moura.
2: Vini Moura.
0: Ele me fez quase ter uma síncope de
2: tanto. É. Mostra pra ele como é que se bota oito buracos.
1: Isso. Eu já tô lá.
4: Já vai, Lego, vai te mostrar a flauta de carne.
0: Mostra então que eu quero ver.
1: Vai tocar a flauta
2: eu
1: de couro.
2: Também vou votar no Vini Moura. Vini Moura é o craque do episódio. A gente fica por aqui com este Pretinho Básico. Muito obrigado pela audiência, pela parceria. Desculpa todo esse transtorno, esse barulho, essa poluição sonora. Amanhã a gente vai voltar uma da tarde. Volte com a gente. Um abraço, boa noite. Tchau.
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0: Atlântida, Rádio das Nossas Vidas, salve, salve, estamos chegando, é o programa ATL Surf no Domingão da Atlântida, muito obrigado pela audiência, pela companhia sul do Brasil, ligado nas antenas da Atlântida, obrigado pela sua audiência, obrigado também a você que vem junto no mundo todo pelo site e aplicativo da Atlântida. Eu sou Kifornari, cola junto nas redes sociais, @Kifornari, @ATLSurf, onde você confere o setlist completo ao término do programa. Vem junto nas redes sociais, bora de sonzeira, aqui é o melhor do reggae, surf music, suas vertentes, o clima, a vibe, o sonzinho da beira da praia. E daqui a pouquinho a gente fala de surf aqui na Atlântida, abrindo os trabalhos com Bumping Uglies e Artical Sound System, Orange Crush. Aumenta o volume e entra na vibe do ATL Surf.
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1: Atlântida, rádio das nossas vidas, o som de Katia Fire, banda da Nova Zelândia com Don't Did It. A música que originalmente saiu em 2003, tem mais de 20 anos no álbum Revival, mas ganhou uma nova versão em Revival 2.0, projeto lançado este ano pela banda Katia Fire. E a letra traz aquela mensagem, né, de assumir as próprias escolhas, parar de jogar a culpa nos outros, um reggae roots pra colocar o astral lá em cima no ATL Surf, fechando este blocaço que também teve Via Jar, Root Circus, Vini Padilha, Kyle Smith, também novidade aqui na programação do ATL Surf, Ashes of Babylon e Bumping Uglies. Bom, tocamos várias novidades, vários lançamentos deste ano

0: de 2026. Circuito Mundial de Surf, janela de realização em Trestles, na Califórnia, rolando. É a nona etapa da Elite Mundial do Surf, a última etapa antes do corte, né? Na Elite, as próximas três etapas já serão com a Elite reduzida. Então, torça para os brasileiros. Lembrando que nesse ano o circuito mundial será definido por pontos corridos, né? Então, vale a torcida aí, são vários brasileiros na ponta ali entre os cinco primeiros. Então, cola junto, WSLWorldSurfLeague.com, para conferir as emoções da nona etapa da Elite Mundial do Surf. Seguindo de sons com Bag of Toys, abrindo mais um seriado And No Life. Aumenta o volume e segue na vibe do ATL Surf. 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
1: Atlântida, Rádio das Nossas Vidas! Fechamos o primeiro bloco com banda neozelandesa Katia Fire e agora fechamos o programa com mais uma banda da Nova Zelândia, Mako Road. O nome do som é Glimmer. E uma curiosidade, sabe de onde vem o nome da banda Mako Road? Eu fui pesquisar e em entrevista os próprios integrantes da banda contaram que bolar o nome de uma banda é difícil, né? Muita gente quebra a cabeça. Então fizeram como tanta gente, tantas bandas fizeram. Pegaram o nome de uma rua lá de Christchurch, na Nova Zelândia, e uniram a paixão que os quatro da banda compartilham. Sabe qual é a paixão dos caras? Tubarões, exatamente. E Mako não é o nome à toa, não. É o tubarão mais rápido do oceano. O tubarão Mako, ele bate mais de 70 km por hora, um torpedo, né, com dentes, como já o descreveu aí um fotógrafo da National Geographic. E olha que legal, ele também já foi visto nas águas do litoral brasileiro recentemente. É isso aí, na Baía da Ilha Grande, no sul do Rio de Janeiro, belo litoral sul, carioca, né, com águas turquesas, que demais. Então tá aí, Mako Road, também tocamos My P, Damian Marley com a Stephen Marley e Eve, Little Stranger, Midnight Oil, Will to Indie e Bag of Toys. Bom, quer conferir o setlist completo? Cola junto no ATL Surf, arroba ATL Surf, lá no Instagram, já me segue por lá também, arroba Kipornari. Valeu, domingo que vem tem mais ATL Surf. Muito obrigado de coração.

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22: Chegando aqui na Rede Atlântida, o nosso Local Brasil, deste dia 13 de setembro, domingo, mais um mês chega daqui a pouco, a primavera tá por aí, né? E a gente começa escutando galera lá de São Paulo, a banda chama Otelo, já andou aqui por Porto Alegre, já fez alguns shows, estão sempre lançando coisas legais. Otelo com vocês.